0: fim de semana pra todo mundo aí, é hora de mandar alô. Deixa eu ver quem tá comigo, mandando alô aqui, o Geraldo Silva, obrigado pelo carinho, Márcio também. Alô, Walter Correia, valeu, a Rosa Ferreira também na sintonia, a Silene, o Thiago Sanderson também tá acompanhando o nosso programa, valeu.
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0: Tá na liberdade, tá bom demais, onde quer que você esteja, você está muito bem sintonizado em 104.9. Nosso muito obrigado aí pelo seu carinho.
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4: 94.
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0: Muito bem, já estamos começando a partir de agora mais uma edição do Babados e Fofocas.
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0: Fala, Liberdade. Tá bom demais, já estamos de volta. Obrigado pelo carinho, obrigado pela sintonia.
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0: E dá-lhe a dica do dia de hoje, vamos lá.
8: Isso, Fernanda, essa semana a gente tá finalizando então as diquinhas utilizando bicarbonato de sódio na culinária.
0: Olha aí, tá dado o recado. Primeira fofoca do dia.
8: Bora, bora, de fofoquinha, que eu sei que é a hora, o momento desse programa que vocês mais esperam, né? Eu tô aqui no Ofo Chico, ali a Xuxa, ela reage sobre o pacto e faz desabafo ali sincero sobre a carreira. A apresentadora Xuxa Meneghel voltou a comentar um dos rumores mais persistente de toda a sua trajetória pública, né? Durante participação no videocast Quem é Você Nesse Rolê, comandado pela Thaís Versosa, a atriz rebateu as especulações que teria feito um pacto com o diabo para alcançar sucesso e afirmou que esse tipo de comentário ainda a incomoda. Ao abordar o tema, Xuxa questionou a lógica por trás da teoria que circula há décadas. Segundo ela, atribui sua trajetória a forças negativas e ignora aquilo que considera essencial na sua caminhada pessoal e profissional. Olha, quando vejo as pessoas falando Xuxa tem pacto com o diabo, eu falo, caraca, será que as pessoas dão tanto valor pro cara lá embaixo, achando que ele tem esse poder todo de me dar tudo isso que eu tenho, né? Na conversa, a apresentadora afirmou acreditar que a sua carreira se construiu com o apoio de uma força superior. Para ela, a dimensão do sucesso alcançado no Brasil e no exterior não teria explicação por algo ligado à escuridão. Olha, estão tirando o poder dele, né? De Deus. Impossível ter tudo isso que eu tive, viver tudo que eu vivi, não só nesse país, mas em vários países. Tem que ter alguma coisa poderosa em cima disso tudo, muito maior do que eu.
0: Boa, daqui a pouquinho tem mais, vamos lá, o programa segue.

0: sensacional, que dia incrível com você do nosso lado aí, em nossa audiência, melhor ainda, né, Gi? Daqui a pouquinho a dica do dia.
1: Isso mesmo, Fernando, mais uma diquinha usando o nosso queridinho bicarbonato de sódio na culinária. Essa semana a gente vai estar finalizando, né, essas diquinhas aí com bicarbonato.
0: Boa, segue o baile.
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0: pra você aqui na Liberdade FM. Liberdade FM, tá na Liberdade, tá bom demais. Aumenta o volume aí, 104.9. Aqui só tem música boa pra você. Vamos lá.
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0: vamos seguindo com o nosso programa. Nosso muito obrigado aí pela sua sintonia e dá-lhe fofoca.
1: Continua aqui no Ofo Chico e a Silvia Abravanel viveu um momento inesperado dentro de casa. 5 meses, né, depois do desaparecimento da sua cobra de estimação, a apresentadora contou nas redes sociais que encontrou o animal em um local improvável, o ralo do banheiro do quarto da sua filha Amanda. Num vídeo, né, a Silvia mostrou o resgate da jiboia arco-íris Johnny e comemorou o desfecho da história. Na legenda da publicação

0: relação, ela resumiu o sentimento após o reencontro. Aí no fim tudo deu certo, né? A Silvia explicou que o desaparecimento aconteceu em janeiro e que desde então não tinha mais visto o animal dentro da residência. Ó, vou resumir, tá, ChatGPT? Há 5 meses atrás, em janeiro, eu perdi uma cobra aqui dentro de casa, uma jiboia, todo mundo sabe, legalizada, enfim. E hoje ela apareceu no ralo do banheiro do quarto da Amanda, né? Afirmou. Segundo a apresentadora, a situação intrigou toda a família ao longo dos últimos meses. Afinal, a rotina da casa seguiu normalmente enquanto a cobra permanecia desaparecida. Olha, todo mundo passeando, dormindo aqui, fazendo festa, churrasco, tudo. E a cobra desaparecida dentro de casa. Em seguida, a Silvia revelou que chegou a acreditar que o animal jamais seria encontrado. Por isso, a reaparição, né, surpreendeu a todos. Olha, eu achei que ela estava lá na Amazônia, onde ela é, né? Mas estava aqui zanzando. Além disso, ela explicou como acredita que a jiboia conseguiu escapar do espaço onde vivia. O que que aconteceu? Estava limpando as caixas de esgoto da minha casa em janeiro e aí deixaram o recinto aberto, né? A cobra foi dar um passeio pelo esgoto da casa. Depois de localizar a Johnny, a Silvia não escondeu, né, a felicidade. Ela contou que acompanhou o animal desde pequena e destacou o vínculo criado ao longo dos anos, né? Estou feliz da vida porque peguei ela, neném, né? O Johnny tem até nome.
1: As informações dos bastidores artísticos pra você, já tem mais. Liberdade FM, olha aí, preparem-se. Próximo bloco promete ser ainda mais gostoso. Peraí que eu volto já.
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6: 9:22.
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0: Ótimo dia para quem tá na sintonia da nossa programação, para você que tá no trabalho, em casa, para você que tá dando uma caroninha, obrigado pela audiência.
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0: Voltamos depois de um rápido intervalo comercial, né? Essa é a Liberdade FM, vamos lá dar as boas-vindas aí a mais uma sequência musical sensacional e as suas participações também.
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0: A frase pegou o aniversariante de jeito, né? E virou assunto da festa. Essa nem eu esperava, comentou a Simone, né? Ao compartilhar também os vídeos nas redes sociais. Eita, lasqueira, ele quer um padrasto, gente.
1: Boa, daqui a pouquinho tem mais pra você. Vamos lá, a música não para.

0: sensacional. É o nosso Babados e Fofocas. Dentro de mais alguns minutos, nós temos a dica do dia.
1: Isso mesmo, a gente vai finalizar essa semana toda com truquezinhos utilizando bicarbonato de sódio na culinária.
0: E coisa boa.

0: essa é a Liberdade FM. Liberdade FM tá bom demais, tá na Liberdade, tá bom demais. Muita energia positiva no ar pra você. Essa é a rádio que toca sempre a música que você gosta. Vamos nessa.
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0: Maravilha, maravilha, maravilha. Que bom que você está aí acompanhando a nossa programação nesse dia sensacional. Agora é hora da dica do dia.
1: Então bora, né, pra nossa última diquinha. Tudo que é bom chega ao fim e as nossas dicas com bicarbonato de sódio na culinária também chegam ao fim hoje, né? Depois de quase duas semanas aí trazendo essas diquinhas maravilhosas, hoje a gente vai encerrar a última diquinha, que é amaciar camarão e frutos do mar, né? Assim como eu trouxe a diquinha com a carne bovina, com o frango, né? O bicarbonato de sódio, ele também faz milagres, né? Nos frutos do mar, no camarão específico. Só pra você ter ideia, gente, ele mantém o camarão firme, né? Suculento e com aquela textura crocante que você só come em restaurante, que você tenta fazer na tua casa e tu não consegue. Ele evita que o camarão fique borrachudo no fogo, que é o que acontece aí 99% das vezes com a gente, né? Então, como que você vai fazer? Você vai misturar 1/4 de colher de chá de bicarbonato e 1 colher de chá de sal para cada 500 gramas de camarão já limpo, tá? Vai deixar marinar na geladeira de 15 a 30 minutinhos antes de grelhar ou de cozinhar. E ó, não precisa enxaguar, tá? É, se você usar essa quantidade exata que eu passei aqui, que é 1/4 de colher de chá de bicarbonato para 1 colher de chá de sal para cada 1/2 quilo, tá? E você vai ver, não fica borrachento, borrachudo, né? Vai ficar suculento, vai ficar firme, vai ficar com aquela textura super crocante.
0: Pode fazer, pode confiar que dá certo, né, Gi?
1: Pode, Fernando. Todas as diquinhas aqui, ó, são sensacionais.
0: Boa! Até amanhã.
1: Valeu.
0: Liberdade FM. Liberdade FM, nós estamos encerrando mais um bloco. Mas espera aí, daqui a pouquinho, depois do intervalo, eu tô de volta, é rapidinho. Inclusive, tem recados especiais dos nossos patrocinadores pra você que tá aí acompanhando a nossa programação. Pera aí.
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5: 9:40.
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0: Pois é, ele é incrível mesmo, Lionel Messi. Viveu mais uma noite histórica na Copa do Mundo agora de 2026 e se tornou o maior artilheiro da história das Copas do Mundo. O craque argentino marcou 3 gols contra a Argélia. Chegou a 16 gols em mundiais e igualou o alemão Miroslav Klose. Mas os recordes não pararam por aí. Além do hat-trick, Messi também alcançou a impressionante marca de 200 jogos pela seleção argentina, em uma atuação considerada perfeita pelos torcedores. Com os 3 gols marcados, Messi superou nomes históricos como o Pelé, Ronaldo Nazário, né? E também o Kylian Mbappé, né? Que fala, né? No ranking de artilheiros das Copas. Miroslav Close agora divide oficialmente o topo da lista com o argentino, que foi ovacionado pela torcida presente no estádio lá nos Estados Unidos, em Kansas City. O cara tá com 39 anos, velho. O argentino, ele continua demonstrando talento, liderança e uma capacidade impressionante de decidir jogos importante. Enquanto os jogadores aqui do Brasil se aposentam com 28, 30, 31, 32. É impressionante, né?
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0: Obrigado pelo carinho, já estamos de volta aqui pela Liberdade FM. E aqui a música não pode parar, simbora.
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0: Respira fundo aí, curte o que vem agora, porque é só música boa.

Liberdade FM, tá na Liberdade. Tá bom demais. Tá curtindo aí a melhor programação musical no seu rádio? Que bom. Mais música chegando pra você, porque por aqui a música não pode parar, né? Vamos lá, aumenta o volume aí. Caio Laço.

maravilhoso e que dia sensacional, porque você tá aí acompanhando a nossa programação. Nosso muito obrigado pela sua audiência. É muito bom saber que tem assim, ó, um monte de gente ouvindo a gente por toda a cidade. Obrigado pelo carinho, muito obrigado pela sua sintonia. Vamos nessa, a música não para.

0: Que dia gostoso e que dia maravilhoso, ainda mais sabendo que você tá aí em nossa companhia, né? Vamos lá, tá na hora de mandar alô, deixa eu ver quem tá mandando WhatsApp aí pra nossa programação. João Anésio, um abraço pra você, obrigado pelo carinho. Vanderli Aparecida, grande beijo. A Marlete também tá na sintonia. Francisca Lisboa, a Marli, Helena, alô Luciana Almeida, grande beijo pra você. Daqui a pouquinho tem mais.
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0: Essa é a Liberdade FM, obrigado por estar acompanhando a gente aí, obrigado pela audiência, vamos ao rápido intervalo, a gente volta daqui a pouquinho.
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0: Mais músicas pra você, só aqui na nossa programação, e que bom que você tá acompanhando a gente, né? Vai mandando teu WhatsApp aí, porque daqui a pouquinho vai rolar aquele alô bem bacana pra todo mundo. Aqui tem muita informação e muita música pra você.
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0: Essa é a Liberdade FM, tá na Liberdade, tá bom demais. E agora vamos tocar aquela música que você pede, né? Pra você cantar junto com a gente aí. Aumenta o volume do teu rádio aí, vai.
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0: E vamos lá, se prepara aí, porque tem muito mais sucesso chegando.

Sensacional, tá vendo aí, né? Só musicão pra quem tá acompanhando a nossa programação nesse dia maravilhoso. Continue participando da nossa programação, porque daqui a pouquinho eu vou mandar aquele alô sensacional pra você. Vamos lá, a música continua.

0: isso. Muito obrigado por tudo, meu amigo.
1: Sensacional, tá na Liberdade, tá bom demais, olha aí. Obrigado pelo carinho, obrigado pela sintonia. Vamos lá, o som não para por aqui, 104.9, essa é a Liberdade.
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0: Sexta-feira, dia 19, hora de mandar alô. Aquele salve pra todo mundo que tá na sintonia da programação. Vamos lá? A Maria Reis tá junto com a gente aqui, o Carlos Alberto também. Quem tá na sintonia da programação lá no trabalho é o César e o Tadeu. A Angelita, a Simone também. O Edson tá ouvindo a gente no carro, valeu. E a Ana Fortes também tá na sintonia, diz que tá amando a programação. Obrigado, gente. A Liberdade FM, tá na Liberdade, tá bom demais, só musicão, né? Mas que pena, acabou mais uma edição do nosso programa, mas eu tô voltando no próximo horário, não saia da sintonia porque tá chegando mais um campeãozaço de audiência aí pra você, tá bom?
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6: 10:09.
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0: Obrigado, gente.
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3: 10:21.
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2: 10h40.
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0: Obrigado.
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3: 11:03. 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

Boa noite, meu querido ouvinte, minha querida ouvinte. Que alegria imensa é ter você aqui, pertinho, dividindo este momento tão especial. Eu sou Jorge Ventura e é com a alma transbordando de carinho que recebo você em nosso Songs by Night. Este não é apenas um programa de rádio, não. É o seu refúgio, um verdadeiro oásis de serenidade no meio da agitação do mundo. Sinta-se em casa, sinta-se abraçado, porque cada um de vocês é único e especial para mim. Nestas horas que se abrem, vamos juntos nessa jornada de afeto e conexão humana. Vamos deixar a música não apenas tocar, mas abraçar a nossa alma, embalando nossos pensamentos. Teremos histórias reais que emocionam, recados que aquecem o coração, a força da fé que nos guia e a delicadeza da poesia que nos faz sonhar. É um espaço de otimismo, de amor e de celebração.

e permita que essa atmosfera de carinho preencha o seu ser. Para dar o tom da nossa primeira parte, para inaugurar essa noite de reflexão, paz e companhia, eu quero te convidar a se entregar a uma canção que fala de transformação, daquelas mudanças que nos moldam, nos fazem crescer e buscar o nosso caminho. Prepare o coração, porque vem aí para tocar fundo na sua alma.

noite, meu amigo, minha amiga. Que alegria ter você aqui, no aconchego dos Sons by Night. É Jorge Ventura te acompanhando, te abraçando, enquanto a gente navega por essa noite que se estende suavemente. Cada história, cada recado, cada canção que chega até você é um pedacinho de afeto que a gente compartilha. E nesse nosso espaço de serenidade, de fé, sempre reservamos um momento para a palavra que inspira, que acalma o coração. Vamos juntos, então, receber a mensagem de um salmo que nos convida à confiança e à entrega. Diz assim a palavra: deleite-se no Senhor, e Ele atenderá aos desejos do seu coração. Entregue o seu caminho ao Senhor. Confie nele, e Ele agirá. Que essa palavra encontre eco em sua alma, trazendo paz e a certeza de que a vida se encarrega de cuidar de nós, nos momentos mais simples e nos mais desafiadores. Siga conosco, com o coração tranquilo, que a nossa canção já vem.

noite, meus queridos ouvintes. Que bom ter você aqui, pertinho, nesse nosso cantinho especial da noite. Eu sou Jorge Ventura e é sempre uma alegria imensa poder compartilhar esses momentos de paz e reflexão com cada um de vocês. Songs by Night é mais que um programa. É um abraço, um porto seguro onde a gente encontra conforto, inspiração e a beleza das histórias que a vida nos traz. Histórias de amor, de superação, de fé, de carinho. Cada recado, cada melodia que escolhemos é um pedacinho de emoção que chega até você, transformando a nossa noite em algo verdadeiramente único. A gente fala de poesia, de folclore, de tudo aquilo que nos conecta, que nos faz sentir humanos, mais próximos uns dos outros. É um espaço para o coração. Eu sinto que, mesmo à distância, criamos essa ponte, essa sintonia que acalma e renova a alma. A vida, com seus altos e baixos, sempre nos convida a olhar para o lado bom, a celebrar as pequenas vitórias, a encontrar otimismo mesmo nos dias mais cinzentos. E é essa a nossa missão aqui: despertar a esperança, o amor, a gentileza. Vamos fazer uma pequena pausa agora, um respiro. Mas não se preocupe, é rapidinho. Em instantes, Songs by Night está de volta, com mais emoção, mais música, mais carinho. Fique conosco, a gente se encontra já já. É só um momento e continuamos essa nossa jornada.

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2: 11:24.
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Boa noite, meu amigo, minha amiga. Que alegria ter você aqui, pertinho. Estamos de volta para nossa segunda parte do Songs by Night. Essa jornada de afeto que a gente constrói junto, noite após noite. É lindo como a música tem o poder de nos abraçar, de nos fazer sentir que não estamos sozinhos, não é? Que cada história, cada recado, cada melodia que compartilhamos é um pedacinho da nossa alma se encontrando. E é nesse espírito de conexão profunda, de amor que nos eleva, que quero te convidar para a próxima canção. Ela é um clássico atemporal, lançada em 2007, que embalou corações e sonhos na trilha sonora de um filme inesquecível, A Força do Destino. Uma declaração de que juntos podemos alcançar o céu. Up Where We Belong. Nas vozes que tocam a alma de Joe Cocker e Jennifer Warnes. Deixe-se levar.

noite, meu querido ouvinte, minha querida ouvinte. É tão bom ter você aqui com a gente, sentindo essa energia que só Songs by Night consegue trazer. Nesse nosso encontro de afeto, de alma, a gente segue navegando por melodias que abraçam, que acalmam, que nos fazem refletir sobre a beleza da vida. A música, você sabe, tem esse dom de marcar nossos anos, de ser a trilha sonora de cada emoção, de cada história que a gente vive e carrega. Ela nos lembra que, não importa o tempo que passe, o que realmente fica são os sentimentos, as conexões verdadeiras. E é por falar em conexão, em sentir de verdade, que a gente abre o nosso WhatsApp do coração. Esse espaço tão especial, onde cada mensagem é um pedacinho da sua história que chega até nós, para ser acolhido, para ser compartilhado. E agora, eu tenho aqui uma poesia linda, que uma alma sensível nos enviou. Escute com o coração. Em cada estrela que brilha no céu, vejo a esperança que nunca se vai. Em cada melodia, um doce véu que a alma em seus sonhos atrai. O amor é a força que tudo conduz, um farol de carinho em qualquer estação. Nos braços da noite, encontro a luz que acende a paixão no meu coração. Ah, que coisa mais linda, não é mesmo? Uma mensagem que fala de esperança, de amor, de luz. E é exatamente isso que a gente busca, que a gente celebra aqui no Songs by Night. Agradeço de coração a você que nos enviou essa preciosidade. Sua voz, sua sensibilidade fazem parte da nossa jornada. É um privilégio enorme poder ser esse porto seguro, esse cantinho de ternura para você, onde a gente pode simplesmente ser, sentir e se reconectar. Vamos seguir embalados por mais uma canção que

0: Boa noite, meu amigo, minha amiga. Que bom ter você aqui em Songs by Night, nessa nossa jornada de afeto, de histórias que tocam a alma. É um prazer imenso, como sempre, ter a sua companhia, sentir essa energia boa que a gente troca. E um abraço especial a todos que estão trabalhando, cuidando do mundo, enquanto a gente se conecta. Vocês são inspiração. Estamos chegando ao finalzinho desta segunda parte do programa. Mas não se preocupe, daqui a pouco eu volto. Com mais poesia, mais música que abraça, mais otimismo para o seu coração. Fica com a gente. O Songs by Night já volta.
1: Hey!

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1: 11:44.
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Boa noite, meus queridos amigos da alma. Que bom ter você de volta aqui no Songs by Night, neste refúgio de carinho e melodia. É um prazer imenso sentir a sua companhia, essa conexão única que a gente constrói juntos, palavra por palavra, nota por nota. Cada recado, cada história que chega até nós é um lembrete do quanto a vida é feita de encontros, de emoções que nos transformam. E é exatamente isso que a gente celebra por aqui, em cada momento, em cada canção escolhida com tanto afeto. Nesta terceira parte do nosso programa, quero convidar você a se entregar a uma viagem sonora que fala sobre o tempo, sobre a urgência de viver e sentir. Uma música que embala a alma e nos faz refletir sobre os segundos que correm e o que realmente importa. Prepare o coração, porque a gente se encontra dentro dessa melodia. É Coldplay, com essa joia chamada

noite, meu amigo, minha amiga. Que bom ter você aqui no Songs by Night, nessa nossa terceira parte, onde a gente segue navegando por melodias que tocam fundo na alma, não é mesmo? É sempre um privilégio compartilhar esse tempo com você, sentir essa energia boa que a música traz para o nosso coração. E falando em cuidar do coração, em cuidar da gente, eu queria te convidar para o nosso momento de autocuidado agora. É um convite para uma pausa, uma pequena rebelião contra o excesso de informações que nos bombardeia o tempo todo. Que tal, por alguns minutos, você simplesmente desligar? Desligar a tela do celular, fechar o computador, deixar de lado os feeds e as notificações. Apenas fechar os olhos, respirar fundo e sentir o ar que entra e sai. Perceber o som ambiente, o cheiro no ar, a sensação do seu corpo na cadeira ou no sofá. É um exercício simples, mas poderoso, para a gente se reconectar com o que é real, com o aqui e o agora. Para a gente reduzir aquela fadiga mental que o excesso de tudo nos causa e encontrar um pouco de paz no presente. É um convite para a gente se lembrar que, mesmo com as idas e vindas de cada ano, o essencial está dentro de nós e que a beleza da vida se revela nos pequenos instantes de presença, de carinho com a gente mesmo. E para continuar essa jornada, essa melodia para a alma, vem aí mais uma canção especial, escolhida com todo carinho para você. Fica com a gente, que o Songs by Night segue te abraçando.

0: noite a nossa, não é mesmo? Essa terceira parte do Songs by Night tem sido um abraço para a alma. E é sempre um prazer compartilhar esses instantes com você. Já sinto a sua energia daqui. E essa conexão, ah, é o que move tudo. Mas olha, vamos dar uma pequena pausa agora. Só um instante para a gente respirar. Daqui a pouquinho, Jorge Ventura está de volta. Porque a próxima parte do programa, essa sim, está mais que demais. Preparada com todo carinho para você. Não saia daí, tá? A gente volta já.
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5: Meia-noite e 5 minutos.
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Boa noite, meu amigo, minha amiga. Que bom ter você de volta aqui no nosso refúgio de carinho, o Songs by Night. É Jorge Ventura quem te abraça e a gente segue juntos por essa jornada de afeto, onde cada nota, cada palavra é pensada para tocar a sua alma. Estamos de volta, sim,

para nossa quarta parte. E eu já te adianto, essa parte que se inicia agora está mais que demais. Preparada com todo o cuidado para que seu coração sinta a leveza da música e a força das emoções mais puras. É um convite para você se permitir, para se deixar levar, para sentir que a vida pulsa e que o amor nos conecta sempre. E para começar essa melodia que abraça, prepare-se para ser envolvido pela beleza de Frale Polipe com a canção Light and Shade. Vem comigo, a viagem está apenas começando.

noite, meus queridos amigos e amigas que nos acompanham aqui no Songs by Night. É sempre um prazer enorme ter vocês pertinho, dividindo esse espaço de carinho e melodia. Chegamos à quarta parte do nosso programa e o coração aqui do Jorge Ventura fica aquecido com cada mensagem que chega, cada história que se entrelaça com a nossa sintonia. Recebemos tantos recados lindos. A Maria de São Paulo mandou um beijo para a filha que tá longe, dizendo que a saudade aperta, mas o amor une. O João do Rio de Janeiro pediu uma dose extra de esperança para todos que estão buscando um novo caminho. E olha só que romântico. A Ana Clara, lá de Minas, mandou um recado pro Fernando. Meu amor, cada dia ao seu lado é um presente. Você é a melodia mais linda da minha vida. Te amo. Ah, o amor. Ele tem essa força, né? De transformar o simples em extraordinário. De acalmar a alma. E de nos fazer enxergar a beleza até nas pequenas coisas. É lindo demais ver corações se conectando assim. Se declarando, se apoiando. O amor é o maior elo que existe. A maior canção. E é com essa vibração de afeto e conexão que vamos seguir. A música que vem agora é para você que tem alguém especial no pensamento. Para você que celebra um amor que floresce. Ou para você que está aprendendo a amar a si mesmo. É para todos nós que buscamos um pouquinho mais de ternura e paz. Que essa melodia abrace a sua alma e te lembre o quanto a vida é valiosa. Fique com a gente, porque o Songs by Night é seu refúgio.

Boa noite, meu querido ouvinte, minha querida ouvinte. Que alegria ter você aqui, pertinho, nesse nosso oásis de serenidade chamado Songs by Night. Sabe, cada história, cada recado, cada melodia que compartilhamos por aqui é um pedacinho da alma que se conecta, um abraço que a gente sente mesmo à distância. E é justamente essa conexão que faz tudo valer a pena, não é mesmo? Quem aí está curtindo essa nossa jornada de afeto, essa viagem pelas canções que acalmam e inspiram? Eu sinto daqui a energia de cada um de vocês. Estamos chegando ao fim dessa quarta parte do programa, mas não se preocupe, porque a gente só vai dar uma pequena pausa. É o tempo de um café, de um suspiro, e a gente já volta, com mais poesia, mais carinho e, claro, mais músicas para embalar a sua noite. Não saia daí, viu? Jorge Ventura espera por você. Fique com a gente. Hey.

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Boa noite, meus queridos amigos da alma. Que bom ter você de volta aqui no Songs by Night, nessa nossa quinta parte do programa. Ah, como é bom sentir essa conexão, esse carinho que nos une através das canções, das histórias. E logo mais, viu? Eu prometo uma história de ninar, daquelas que aquecem o coração e nos embalam em pensamentos bons. O Songs by Night é exatamente isso, não é? Um abraço quentinho, um refúgio para a alma, onde a gente celebra a vida, o amor, a fé. E cada recado, cada poesia, cada melodia é um pedacinho de afeto que a gente compartilha. É um oásis de serenidade, onde a música não só toca, ela abraça. E por falar em abraço, prepare-se para sentir a energia de uma voz que nos lembra da força de recomeçar. Vem aí com toda a sua potência, Kelly Clarkson e a inspiradora Breakaway. Fique com a gente.

Boa noite, meus queridos amigos e amigas. Que delícia ter a sua companhia nesta parte especial do nosso Songs by Night. É um prazer, como sempre, estar aqui com você, Jorge Ventura, para mais essa jornada de afeto. E como é bom sentir que, mesmo à distância, nossos corações se encontram e se abraçam, não é? Esta é a nossa quinta parte do programa e o convite é para você continuar se permitindo essa pausa, esse carinho musical que a gente tanto busca. Aqui a gente não só escuta a melodia, a gente sente cada nota, cada palavra, como um afago na alma. É um espaço para suas histórias, para os recados que aquecem o peito, para a fé que nos guia e para a poesia que nos lembra da beleza da vida. Não importa o que você esteja sentindo agora, saiba que tem um lugar aqui, um porto seguro, um ombro amigo, um conselho delicado para o seu coração. Vamos juntos, então, mergulhar ainda mais fundo nessa nossa melodia de otimismo, de amor e de celebração da vida. Fique com a gente. Sua presença é o que faz a nossa noite brilhar.

Boa noite, meus queridos amigos e amigas da alma. Que alegria ter você aqui, pertinho, me fazendo companhia nesta jornada de afeto. Não importa onde esteja, sinta meu abraço mais sincero. Em Songs by Night, cada história, cada recado, cada melodia que toca é um pedacinho de nós se encontrando, se reconhecendo e celebrando a vida. E é com esse carinho imenso, com essa conexão que a gente sente, que vamos para um breve intervalo agora. Mas não se preocupe, é rapidinho. Daqui a pouco, na próxima parte do nosso programa, eu, Jorge Ventura, volto com mais canções que abraçam o coração e palavras que acalmam a alma. Fique comigo.

0: Voltamos já.
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2: Meia-noite e 49 minutos.
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Boa noite, meu querido, minha querida. Estamos de volta. Que bom ter você aqui, pertinho, nessa nossa sexta parte do Sons by Night. Eu sou Jorge Ventura e é sempre uma alegria, um privilégio, poder compartilhar esse momento de aconchego com você. A noite é um convite para a gente se conectar com o que sente, para abraçar as nossas histórias, os nossos sonhos, as nossas verdades mais profundas. E é nesse espírito de carinho, de afeto, que a gente segue nossa jornada. Mais pra frente, nesta mesma parte do programa, prepare o coração, porque teremos um conto noturno especialíssimo que vai tocar a sua alma de um jeito único. Mas antes, vamos deixar a música nos levar, nos inspirar a ir além. Porque o amor, a fé, a vida, realmente não tem fronteiras. Com vocês, para nos lembrar que não há limites para sonhar. Fábio Júnior e Bonnie Tyler.

Bom ter você aqui comigo nesta nossa sexta parte do programa Songs by Night. Sempre um refúgio, um abraço para a alma que busca serenidade. É na quietude da noite que muitas vezes nos permitimos sentir mais fundo, não é mesmo? Os pensamentos vêm, as lembranças chegam e está tudo bem. Tudo bem sentir, tudo bem acolher cada emoção que bate à porta do coração. Porque é nessa honestidade com nós mesmos que reside uma beleza singular, uma força que nem sempre percebemos ter. A vida, a vida, ela nos tece em fios de alegria e também de desafios. E em cada um desses fios existe uma melodia esperando para ser ouvida, uma história a ser contada. Que a gente possa sempre olhar para cada instante, para cada pessoa que cruza o nosso caminho, com esse carinho de quem sabe que a conexão humana é o maior presente. Deixe a música agora te abraçar, te levar, e que ela reforce essa mensagem de otimismo, de amor e da celebração da vida que pulsa em cada um de nós. Estamos juntos nessa jornada de afeto, sempre. Com você, Jorge Ventura, no Songs by Night.

delícia ter sua companhia aqui no Songs by Night, viu? Espero de coração que essa nossa jornada de afeto esteja tocando a sua alma, trazendo um pouco mais de paz e de carinho para seu momento. É para isso que a gente existe, para te abraçar de longe, para te fazer sentir especial. Daqui a pouquinho, a gente volta com a nossa sexta parte, com mais músicas que falam ao coração e histórias que nos conectam. Antes, uma pequena pausa, um respiro. E se você já estivesse entregando ao sono com essa nossa melodia, uma boa noite bem aconchegante para você. Durma bem. Sonhos lindos. A gente segue aqui, viu? Voltando.

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4: 1:08.
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Boa noite, meus queridos amigos e amigas da alma. Que bom ter você de volta. Que bom sentir essa sua presença aqui, pertinho, nesse nosso Somos by Night. Estamos de volta para mais uma parte.

mesma parte do programa, teremos um espaço dedicado aos recados que chegam com tanto carinho, cheios de histórias e sentimentos. Mas antes, para continuar embalando a sua noite, um som que toca fundo, que fala de pureza e de um amor que nos faz sentir jovens de novo. Vem comigo.

noite, meus queridos amigos da alma. Que bom ter você aqui, nessa nossa sétima parte de Songs by Night. Sabe, é um prazer imenso, uma alegria que me preenche poder dividir esses momentos de afeto com cada um de vocês. E o que seria de nós sem essas pequenas e grandes histórias, não é mesmo? Recebemos tantos recadinhos lindos por aqui. A Patrícia, de Porto Alegre, mandou um beijo para o Marcos, dizendo que ele é o grande amor da vida dela e que o sorriso dele ilumina os dias. Ah, o amor, gente, como ele é lindo! E o Ricardo, do Rio de Janeiro, mandando um abraço para a família, para todos os amigos que o acompanham. Que a vida seja sempre leve para vocês, Ricardo. É isso, meus amigos. A vida é essa colcha de retalhos, de sentimentos, de conexões. E é com esse carinho, com essa emoção que a gente se prepara para a próxima canção. Ela vem agora para abraçar o seu coração, para acalentar a sua alma. Seja você quem for, esteja você onde estiver. Receba essa melodia como um presente, um abraço apertado de Jorge Ventura para cada um de vocês. A gente segue junto, sentindo, vivendo, amando. Vem comigo.

as emoções, sem julgamento, celebrar o amor e a vida em cada nota. Vamos fazer uma pequena pausa agora, mas é só por um instante. Não mude de estação, porque a emoção e a ternura continuam logo depois dos nossos comerciais. Fique por perto, que Jorge Ventura já já volta pra você.

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5: 30.
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Boa noite, meus queridos ouvintes do Songs by Night. Estamos de volta, chegando agora na oitava parte desse nosso encontro especial. Um abraço sonoro no meio da noite. Sabe, às vezes a gente se sente um pouco perdido, com o coração apertado, não é? É como se a vida cobrasse demais e a gente se esquecesse de respirar. Mas eu estou aqui para te lembrar que tudo bem sentir, tudo bem desacelerar. Permita-se sentir essa melodia que abraça, essa paz que a gente constrói juntos. Lembre-se, mesmo nas noites mais escuras, sempre há uma estrela para guiar, uma canção para acalmar. Confie, está tudo bem. E por falar em respirar e sentir, a próxima canção é um bálsamo para a alma, daquelas que a gente guarda no peito. Prepare-se para se emocionar com The Hollies e um clássico atemporal, que nos lembra da essência.

coração. Que alegria ter você comigo mais uma vez nesta oitava parte especial do nosso Songs by Night. Por aqui, a gente sabe, cada voz que chega, cada história que se entrelaça é um tesouro único. É esse afeto que nos move, que nos faz enxergar a beleza até nas delicadezas da vida, nos silêncios, nas esperas. Porque veja bem, o amor, ele se revela de tantas formas. Em cada gesto de fé, em cada verso de poesia que toca a alma e nos lembra que não estamos sós. E é com esse carinho, com essa escuta atenta, que a gente segue nossa jornada. Entendendo que o coração humano é um jardim, às vezes florido, às vezes em broto, mas sempre pronto para receber a luz. Que cada desafio seja uma oportunidade para florir ainda mais, com a certeza de um amor maior que tudo acolhe e nos fortalece. E para continuar abraçando a sua alma com a melodia que conforta e inspira, vem aí mais uma canção que é puro carinho. Fique com a gente, porque o Songs by Night é o seu porto seguro.

Boa noite, meu querido ouvinte. Que alegria ter você aqui, pertinho, nessa nossa jornada de afeto. Compartilhamos tantas histórias, tantos recados que tocam a alma e canções que abraçam o coração, nesta oitava parte do nosso Songs by Night. É sempre um privilégio poder estar aqui, como seu amigo, seu confidente, te acompanhando com essa melodia que acalma e conforta. Agora, vamos fazer uma breve pausa para os nossos comerciais. Mas não se afaste. Daqui a pouco eu volto com mais poesia, mais carinho e mais canções para embalar a sua noite. Fica comigo, tá? Já já a gente se

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2: 1h50.
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Boa noite, meus queridos. Que bom ter você de volta aqui, na nossa nona parte do Songs by Night. É sempre um prazer imenso, uma alegria profunda sentir essa conexão, essa troca de corações que só a gente entende. Um verdadeiro abraço de alma. Neste refúgio noturno, a gente sabe que a vida nem sempre é um mar de rosas, não é mesmo? Mas é aqui que encontramos a beleza, a esperança, o consolo, mesmo nas pequenas dores que insistem a aparecer. A alma precisa de carinho, de um aconchego que só a música pode dar. É por isso que o Songs by Night existe, para que você sinta que não está só, que há otimismo, amor e celebração em cada instante, em cada história que compartilhamos. Por falar em sentir, prepare o coração para a próxima canção. Um convite à reflexão, a aquele momento particular com seus próprios sentimentos. Às vezes, a solitude pode ser um presente, um espaço para se reencontrar. Deixe-se levar pela voz suave de Cecil, com a profunda Better Alone.

noite, meu querido, minha querida ouvinte. Que alegria ter você aqui, pertinho, nesta nona parte do nosso Songs by Night. Sabe, a vida nos traz tantos caminhos, tantas escolhas, e às vezes a gente se sente um pouco perdido, não é? Mas é importante lembrar que existe uma força maior, um amor que nos guia e nos ampara em cada passo. Deus, em sua infinita bondade, nos convida a confiar, a entregar nossas preocupações e a acreditar que, mesmo nas noites mais desafiadoras, sempre haverá uma estrela a nos guiar. O Salmo 34, por exemplo, nos lembra que o Senhor está perto dos que têm o coração quebrantado e salva os de espírito oprimido. É um abraço para a alma, um lembrete de que nunca estamos sós. Que essa certeza acalme seu coração e renove suas esperanças. E para continuar essa jornada de fé e afeto, vamos com mais uma canção que toca a alma, aqui no seu Songs by Night.

Boa noite, meus amigos e amigas de coração. Que jornada linda a gente tem feito juntos, não é mesmo? Cada canção, cada palavra, cada momento aqui no Songs by Night é um abraço, um carinho para a alma. É uma alegria imensa ter você aqui, pertinho, compartilhando essa energia tão nossa. Para que a gente possa continuar essa viagem de afeto, vamos fazer uma pequena e necessária pausa. Mas não se preocupe, eu não vou demorar. Mando um abraço apertado, carregado de todo o meu carinho para cada um de vocês que faz essa noite ser tão especial. Na nossa próxima parte, teremos um momento muito tocante no quadro Minha História. Fique por aí, não mude de estação, porque Jorge Ventura e os Songs by Night voltam.

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Boa noite, meus queridos ouvintes. Que alegria ter vocês de volta aqui no Songs by Night, nessa nossa décima parte do programa, onde a gente tece juntos uma linda colcha de retalhos de emoções. É sempre um prazer reencontrar cada um de vocês, que fazem desse espaço um verdadeiro oásis de serenidade. A vida, às vezes, parece um turbilhão, não é mesmo? Mas aqui, a gente encontra um abraço em forma de melodia, um conselho silencioso que acalma a alma. Sabe, a música tem esse poder incrível de nos transportar, de nos fazer sentir que não estamos sós. E é com esse sentimento que eu quero convidar você a mergulhar ainda mais fundo nessa nossa jornada. Estamos de volta. E para embalar nossos corações, prepare-se para uma canção que é um verdadeiro clássico. Um convite para o inesperado. Fique com Benny Mardones e a inesquecível Into the Night.

Boa noite, meu querido, minha querida. Que bom ter você aqui com a gente, nesse abraço sonoro do Sons by Night. É um prazer imenso, uma alegria que me preenche, saber que você está aí do outro lado, dividindo esse momento, essa parte da vida com a gente. Às vezes a gente se sente um pouco perdido, não é? Como se o mundo lá fora estivesse num ritmo acelerado demais e a gente aqui dentro precisasse de um respiro. E é para isso que a gente existe, para te lembrar que você não está sozinho, que existe uma força maior que nos ampara, que nos guarda. A fé é um caminho, uma luz que brilha nos momentos mais escuros, mostrando que o amor, a esperança e a bondade são sementes que florescem mesmo nos terrenos mais áridos. Acredite no seu valor, na sua capacidade de superar e de amar, porque o maior presente é a vida, e ela se manifesta em cada um de nós. E é com essa energia, com essa certeza de que a beleza está em cada detalhe, que a gente segue em frente. Prepare o coração, porque a próxima canção é um bálsamo para a alma, uma melodia que vai tocar fundo, renovando a sua esperança e aquecendo o seu espírito. Fique com a gente, no Sons by Night.

noite, meus queridos e queridas. Que noite linda estamos construindo juntos aqui no Songs by Night. É sempre um privilégio ter essa sintonia, sentir que cada um de vocês é único, parte fundamental dessa nossa jornada de afeto e conexão. O tempo voa quando a gente se entrega de coração, não é mesmo? E assim chegamos ao fim desta décima parte do programa. Mas não se preocupe, é só uma pausa rápida, um respiro para a gente voltar com ainda mais emoção. Na próxima parte, tem o nosso quadro Minha História, que sempre nos toca tão fundo. Um abraço apertado do seu amigo Jorge Ventura para você.

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4: 12h38.
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Boa noite. Boa noite, queridos ouvintes. Estamos de volta aqui na nossa 11ª parte de Songs by Night. Que bom ter você comigo. Essa voz que te abraça. Esse abraço que te envolve. É sempre um prazer enorme compartilhar esses momentos. Essas canções que curam. Essas histórias que inspiram. E falando em histórias, eu já separei uma muito especial. Um pedacinho de vida e de amor que vai tocar seu coração. Daqui a pouco, a gente compartilha essa emoção. Então não sai daí, tá? Fica pertinho. Mas agora, para embalar esse nosso encontro, para nos lembrar que o amor, a paixão, a fé, são sentimentos que nunca, nunca se perdem. Que nos transformam e nos fazem sentir vivos. Vem aí a voz marcante de Christopher Cross.

Boa noite, meus queridos. Que bom ter você aqui, pertinho. Estamos juntos na 11ª parte do nosso Songs by Night. Sabe, tem uma mensagem linda que chegou e me tocou profundamente. Fala sobre como o amor tem essa capacidade de transformar tudo, de nos fazer enxergar um novo brilho, mesmo quando a vida parece um pouco nublada. É sobre aquela pessoa que chega e vira sua canção preferida, a poesia que você nem sabia que precisava ler. E é exatamente essa a magia que a gente busca aqui, né? Essa conexão que vai além das palavras, que abraça a alma e nos lembra que o otimismo e a fé são faróis que nunca se apagam. Que a gente possa sempre celebrar a vida, com todas as suas melodias e emoções, encontrando beleza até nas despedidas mais suaves. E por falar em melodia que abraça, vem aí no mais uma canção feita especialmente para embalar o seu coração.

noite, meus queridos e queridas que nos acompanham aqui no Songs by Night. Que bom ter você pertinho, sentindo essa energia que a gente constrói juntos, né? É como um abraço demorado, um refúgio para a alma, onde cada história, cada recado, cada melodia que toca é um convite para o otimismo, para o amor, para a celebração da vida. Nesta 11ª parte do nosso programa, sinto que a gente conseguiu, mais uma vez, acender aquela chama da esperança, da conexão humana. E é essa a nossa missão, fazer você sentir que não está sozinho, que há beleza em cada sentimento, em cada jornada. Agora, vamos fazer uma pequena pausa, um respiro, mas não se preocupe, é rapidinho. Daqui a pouco eu volto, Jorge Ventura, para a próxima parte do Songs by Night, com mais carinho, mais poesia e as canções que abraçam o seu coração. Fica comigo, a gente já volta.

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2: 2h57.
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Boa noite, meus queridos amigos da alma. Que bom ter você de volta aqui no nosso Songs by Night. Estamos de volta, sim, para essa que é a nossa 12ª e última parte do programa. Ah, o tempo voa quando a gente se encontra, não é mesmo? Mas ainda temos momentos preciosos para compartilhar, para nos conectar, para sentir essa melodia que abraça o coração. Aqui, nesse nosso cantinho de afeto, a gente respira histórias, inspira otimismo e celebra a vida em cada nota. E para embalar essa reta final, para nos fazer refletir sobre as mensagens que nos cercam, preparei algo especial. Com você e com todo o carinho que eu, Jorge Ventura, guardo por cada um de vocês. A voz inconfundível de Robbie Williams. Vem aí, Advertising Space.

noite, meus queridos ouvintes. 4 horas de programa juntos. Parece que o tempo voa quando a gente se conecta, não é mesmo? Espero que estejam desfrutando cada canção, cada melodia, cada história compartilhada aqui no Songs by Night. Falando em histórias, em conexões que a gente leva pra vida, tem uma que me vem à mente, de um casal que se reencontrou depois de décadas. Era uma vez, num vilarejo pequeno, um moço e uma moça. Ele com um olhar sonhador de quem viu o mundo em cores. Ela com a doçura de um abraço. O destino separou cedo. A vida os levou para caminhos diferentes, continentes distantes. Mas o coração, o coração guarda memórias. Por 60 anos, eles viveram suas vidas, formaram famílias, construíram seus mundos. Mas sempre havia aquela pontinha de saudade, aquela pergunta silenciosa. E se? Até que um dia, a internet, essa ferramenta tão moderna, resolveu brincar de Cupido. Um nome, uma pesquisa, um encontro virtual. A voz era a mesma. Os olhos, embora com as marcas do tempo, tinham o mesmo brilho. Eles se viram de novo, já a voz, com histórias de uma vida inteira para contar. E sabe o que aconteceu? O amor, aquele primeiro, puro, que parecia esquecido, reacendeu. Não com a euforia da juventude, mas com a serenidade, a profundidade de quem entende o valor de cada momento. Eles se casaram novamente, com as bênçãos dos filhos e netos, provando que o amor verdadeiro não tem prazo de validade, não tem idade, não tem distância. Ele só existe e encontra um jeito de florescer. É inspirador, não é? Pensar que a vida nos reserva reencontros, que a fé e a esperança podem nos guiar por caminhos que parecem impossíveis. Que a beleza da existência está justamente nessas surpresas, nessas segundas chances, nesses amores que se transformam, se reinventam, mas nunca perdem a essência. Que a gente possa sempre cultivar essa capacidade de amar, de perdoar, de recomeçar. De enxergar a luz, mesmo nos dias mais nebulosos, porque a vida, meus amigos, é um presente. E com essa energia de um amor que transcende o tempo, vamos seguir nossa jornada musical. Prepare o coração, porque a próxima melodia já vem pra nos abraçar. É mais uma preciosidade, aqui no Songs by Night.

assim, meus queridos amigos e amigas, chegamos ao final de mais uma parte especial aqui no Songs by Night. Que boa noite, que honra e que privilégio ter a sua companhia, a sua escuta atenta, o seu coração aberto para cada história, cada recado, cada melodia que compartilhamos nesta última parte do nosso programa. É sempre uma emoção indescritível sentir essa conexão que criamos, esse laço de afeto que nos une, mesmo através do rádio. Que as mensagens de otimismo, de amor e a celebração da vida que ecoaram por aqui possam embalar os seus sonhos, acalmar a sua alma e trazer paz ao seu coração. Lembre-se, você não está sozinho nessa caminhada. E é por isso que Songs by Night existe, para ser esse oásis de serenidade, esse abraço musical que a gente tanto precisa. Eu, Jorge Ventura, quero agradecer de todo o coração a cada um de vocês que fez desse encontro algo tão especial. Agradeço por me permitir entrar na sua vida, na sua noite, com a nossa música e nossas palavras. Que a sua noite seja abençoada, que a paz reine em seu lar e que a esperança seja a sua companheira. Em breve estaremos de volta, com muito mais carinho, muita mais poesia e, claro, as canções que abraçam a alma. Beijo carinhoso no seu coração. Fique bem, fique em paz. Até a próxima, aqui no Songs by Night.

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4: 3:20.
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2: 3h41.
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2: 4:02.
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2: 4:20.
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2: Rádio Liberdade FM informa a hora certa. 4:21.

que é. Eu gostaria de chamar aqui no palco agora a participação do nosso grande amigo Walter Filho, da dupla Jean Lucas e Walter Filho. Quem disse que o Minhoz e Mariano não tem pagode de viola também? Cadê o grito pro Walter Filho aí?

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2: 4:41.
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2: 4:42.
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4: 5:01.
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2: 5:21.
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2: 5:41.
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minha terra uma vez, tinha um sujeito lá que nunca tinha visto um espelho na vida dele. Primeira vez que ele viu um espelho, ele pegou o espelho, beijou, abraçou, e ele era muito parecido com o pai dele. Aí ele pensou que era o retrato do pai dele. Ele abraçava o espelho: o retrato do meu pai, ai, o retrato do meu pai. Levou o espelho para casa, guardou no fundo do baú. Toda manhã dele sair para a roça, ele pegava o espelho, abraçava o retrato do meu pai e ia embora. A mulher dele começou a ver aquilo, começou a ficar desconfiada. Ela falou: eu acho que esse camarada anda beijando o retrato de alguma mulher. Ela também não conhecia espelho. Aí ele saiu pra roça, ela foi mexer lá, achou o espelho, olhou. Eu bem que andava desconfiada, que ele andava atrás dessa sirigaita. Aí foi chamar a mãe dela, que não conhecia espelho também. A velha olhou no espelho e falou: minha filha, ele tem coragem de andar atrás desse canhão?

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2: 5:59.
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0: dono da maior riqueza da terra. Tenho tudo o que desejo, mas sou um homem infeliz. Chame o meu primeiro-ministro imediatamente.
1: Pronto, majestade. Estou às suas ordens.

0: que sou um rei infeliz? O que devo fazer?
1: Majestade, os antigos diziam que para o rei ser completamente feliz, ele precisa usar a camisa de um homem feliz.
0: Então reúna toda a cavalaria do reinado e que sigam em busca da camisa do homem feliz.

0: Senhor comandante, ali naquele riacho tem dois pescadores. Vamos perguntar a eles?
1: Você aí, pescador, você é feliz?
2: Não sou feliz, senhor comandante. Ganho muito pouco para tratar da família.
1: E você aí, é feliz?
3: Eu também não sou. Não tenho boa saúde e sofro muito.
1: Meu Deus, já não tenho mais a quem perguntar. Já estou na fronteira do reinado.
4: Comandante, embaixo daquela árvore tem um pastor. Está tocando uma gaitinha de boca. Vamos perguntar a ele?
1: Escuta, pastor, você é a nossa última esperança. Você é feliz?
5: É claro que sou feliz. Tenho tudo para ser feliz. A natureza, o cantar dos pássaros, toda a liberdade, muita saúde, pastorando minhas ovelhas.
1: Muito bem. Já que é feliz e está sem camisa, vamos à sua casa buscar porque preciso levá-la para o rei.
5: Desculpe, senhor comandante. Eu estou sem camisa porque não tenho nenhuma camisa para vestir.

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2: 6:20.
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0: Voltamos já.
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2: 6:40.
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0: aí, voltamos já.
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4: 7 horas.
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3: 7:22.
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3: 7:24.
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2: 7h39.
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0: Naquele tempo, disse Jesus a seus discípulos: não tenhais medo dos homens, pois nada há de encoberto que não seja revelado, e nada há de escondido que não seja conhecido. O que vos digo na escuridão, dizei ao luz do dia, que estáis ao perdido, proclamai sobre os telhados. Não tenhais medo daqueles que matam o corpo, mas não podem matar a alma. Pelo contrário, temei aquele que pode destruir alma e corpo no inferno. Não se vendem dois pardais por algumas moedas? No entanto, nenhum deles cai no chão sem o consentimento do vosso Pai. Para vós, até os cabelos da vossa cabeça estão todos contados. Não tenhais medo. Vós valeis mais do que muitos pardais. Portanto, todo aquele que se declarar a meu favor diante dos homens, também eu me declararei em favor dele diante de meu Pai que está nos céus. Aquele, porém, que me negar diante dos homens, também eu o negarei diante de meu Pai que está nos céus. Palavra da salvação.
1: Glória a vós, Senhor.
0: Saúdo e acolho com muito carinho a todos que se fazem presente nessa celebração e os que nos acompanham pelos meios de comunicação social. Saúdo de modo especial o seminarista Alex, que nos dá a alegria da sua visita e de participar desta celebração. Ele que está mais ou menos a meio caminho das etapas de preparação para o sacerdócio. Está concluindo a filosofia e irá iniciar a teologia e certamente conta com as nossas orações e com o nosso apoio. Quero saudar também a cada irmão, cada casal, cada família aqui presente ou representada. De modo especial, hoje rezamos em ação de graças, unidos à família do seu Luiz e da dona Nelci Zan Benedetti, que celebram 56 anos de vida matrimonial. Parabéns, Deus continue vos abençoando e abençoando todos os casais, todos os matrimônios da nossa comunidade. Não tenhais medo, é que Jesus diz, vamos em frente, né? Cada dia tem as suas preocupações. Os textos da Sagrada Escritura para nós hoje falam da dificuldade que Jeremias enfrenta, de como ele percebe um ambiente bem adverso, que muitas vezes também pode ser nosso sentimento e que chega a nos levar à beira do desânimo, do desespero. Mas o final do texto que nós ouvimos é que Jeremias

Elias faz um convite para cantarmos e louvarmos ao Senhor, pois é o Senhor que salva a vida, que mantém a vida, que nos deu o dom da vida. E como diz a primeira leitura, salvou a minha vida das mãos dos malvados. É o que nos fala também o Santo Evangelho. Vocês não se preocupem, não se apavorem, vocês não observam as coisas do campo, não observam os animais. Olha o pardal, que é o mais desprezado dos pássaros, que tem menor valor, no entanto, nenhum deles cai por terra sem a permissão do Pai do Céu. Olha os vossos cabelos, quando a gente corta, nem dor não sente, né? E todos eles estão contados, tamanha é a proximidade de Deus, porque eu daqui olhando para vocês não consigo contar vossos cabelos, né? Então, são formas que nosso Senhor Jesus Cristo encontra para animar os seus discípulos, que hoje somos nós, seus seguidores, que hoje somos nós. O medo pode ser muito pedagógico e indispensável quando ele é na devida proporção e faz com que nós evitemos demasiada ousadia. Quando ele nos ajuda a ver os reais perigos e nos faz ser prudentes. Mas Jesus se refere a um medo diferente e também se refere a dois tipos de morte. Medo paralisante, o medo que nos acomoda. Esse medo, Jesus pede insistentemente no Santo Evangelho que seja vencido, porque nós podemos confundir o medo pedagogicamente útil e usá-lo para desculpa de nos acomodarmos, de não atuarmos, de não colocarmos nossos talentos em ação. Lembre-se da parábola dos talentos. Ah, eu enterrei o meu talento porque eu tive medo. Aqui está o que me destes. Esse medo paralisante é que Jesus condena por 3-4 vezes. Só no texto do Evangelho que nós acabamos de ouvir. Assim nós somos orientados para sermos corajosos, mas também não atrevidos, e não acharmos que a superação do medo vem pelo exercício da força. A superação do medo que Jesus sugere é alcançada pela fé. Acreditar, especialmente acreditar que nós não estamos sozinhos, que nós temos ao nosso lado um Deus que nos conhece, que nos acompanha, que nos apoia em toda e qualquer atividade positiva que nós sejamos convidados para realizar. Muitas vezes nós dizemos não a convites que nos são feitos por causa de um certo medo paralisante. Precisamos sentir a presença de Deus, precisamos ter mais fé, autoestima, precisamos saber que Deus nos conhece, que Ele nos ama, que é Ele que nos fortalece. O medo que nós precisamos ter é daquele que pode destruir nossa caminhada, que pode comprometer a plenitude da nossa vida,
E como diz Jesus, que pode levar alma e corpo ao inferno. É preciso que o nosso medo paralisante seja superado e que ele seja superado pela força da fé, pela força da decisão positiva, daquela decisão que não nega os valores que nós temos e recebemos. É o que diz o final do Evangelho: aquele porém que negar diante dos homens, aquele que se mentira, aquele que ficar acumulado, que não viver sua missão, sua vocação. Me negar a dar testemunho dele diante do Pai. Perderemos a proximidade de Deus quando nos omitimos. Perderemos o testemunho, o aval de Deus quando nos afastamos dos seus caminhos e das propostas que ele nos apresenta. O salmo responsorial de hoje é muito bonito, e também um salmo de aclamação ao Evangelho. Vós sereis minhas testemunhas em todo lugar. Cada um de nós, no lugar onde vir, é convidado a ser testemunha. E o salmo responsorial é que nos diz, número 68, por causa do amor a Deus e pela fé que nós temos em Deus, nós temos insultos, confusões, medos, tudo foi superado pelo amor, pelo imenso amor que eu percebi que Deus tem para comigo e que eu preciso cultivar. E o final do salmo responsorial hoje diz exatamente isso: gente humilde, gente simples, alegrai-vos e o vosso coração reviverá. A alegria de fazer bem, um pouco de bem, é que faz nosso coração revigorar-se. A alegria da certeza, da fé, que Deus não nos abandona. Poxa vida, se ele conhece a existência dos pardais, dos nossos cabelos, quanto mais estará próximo de cada ser humano, essa certeza nos revigorará e nos ajudará a perceber o Senhor continuamente presente na nossa vida. Ele atende às preces dos pobres, diz o salmo responsorial, e não despreza o clamor dos cativos. Desta oração, nós podemos descobrir que Deus não se impressiona com o nosso apavoramento, se assim se pode dizer. Ele espera a nossa fé. Ele conta com a nossa firmeza, mesmo em meio às adversidades. O apavorinto, o desespero, ele despreza. Mas o coração, do coração humilde, do coração confiante, ele está e estará próximo. Assim seja.

Creio em Deus, Pai Todo-Poderoso, Criador do céu e da terra, e em Jesus Cristo, seu único Filho nosso Senhor, que foi concebido pelo poder do Espírito Santo, nasceu da Virgem Maria, padeceu sob Pôncio Pilatos, foi crucificado,

0: Don't get out of here, jogadas vivos e mortos. Creio no Espírito Santo, na Santa Igreja Católica, na comunhão dos santos, na remissão dos pecados, na ressurreição da carne, na vida eterna. Amém.
1: Irmãos e irmãs, Jesus não nos prometeu uma vida isenta de provações. Rezemos com confiança a Deus Pai para que acolha nossas preces comunitárias. A cada prece rezamos, atendei-nos, Senhor, pelo vosso imenso amor.
0: Atendei-nos, Senhor, pelo vosso imenso amor.
2: Senhor, vós que nos garantistes a presença nas dificuldades, defendei a Igreja do medo, da ausência de profecia na missão, nós vos suplicamos.
0: Atendei-nos, Senhor, pelo vosso imenso amor.
2: Vós que derramais a graça sobre as pessoas de boa vontade, citai nos candidatos a cargos públicos em nosso país o compromisso de construir uma sociedade com maior harmonia e solidariedade, nós vos suplicamos.
0: Atendei-nos, Senhor, pelo vosso imenso amor.
2: Vós, cujo Filho nos exorta a não ter medo, revesti de vigor e perseverança todos os batizados, chamados a testemunhar com coragem os valores do Evangelho, nós vos suplicamos.
0: Atendei-nos, Senhor, pelo vosso imenso amor.
2: Vós que mandaste proclamar o Evangelho sobre os telhados, avivai o ânimo dos que utilizam das redes sociais para propagar a concórdia e o bem, nós vos suplicamos.
0: Atendei-nos, Senhor, pelo vosso imenso amor.
2: Vós que ouvis as preces dos pobres, olhai para os nossos irmãos e irmãs migrantes neste seu dia e concedei-lhes a graça de acolhimento e de toda a convivência fraterna na Igreja, na sociedade, nós vos suplicamos.
0: Atendei-nos, Senhor, pelo vosso imenso amor.
2: Por todos os dizimistas da nossa paróquia e com os filhos na fé, contribuindo assim para a evangelização, nós vos suplicamos.
0: Atendei-nos, Senhor, pelo vosso imenso amor.
1: Ouvi, Senhor nosso Deus, a súplica do vosso povo, que confia em vossos cuidados e no auxílio.

0: e nossa salvação.
1: Na verdade, é digno e justo, é nosso dever e salvação dar-vos graças sempre e em todo lugar, Senhor Pai Santo, Deus Eterno e Todo-Poderoso, por Cristo Senhor nosso, compadecendo-se da fraqueza humana, Ele se dignou nascer da Virgem Maria, morrendo na cruz, livrou-nos da morte eterna, e ressurgindo dos mortos, deu-nos a vida para sempre. Por isso, com os anjos e arcanjos, os tronos e as dominações, e todos os coros celestes, entoamos o hino à vossa glória, cantando.

Vós que sempre quisestes ficar muito perto de nós, vivendo conosco no Cristo, falando conosco por Ele, mandai vosso Espírito Santo, a fim de que as nossas ofertas se mudem no corpo e no sangue de nosso Senhor Jesus Cristo. Mandai vosso Espírito Santo. Na noite em que ia ser entregue, ceando com seus apóstolos, Jesus tomou o pão em suas mãos, olhou para o céu e vos deu graças. O partiu e o deu aos seus discípulos, dizendo: tomai todos e comei. Isto é o meu corpo que será entregue por vós.

Do mesmo modo, no fim da ceia, ele tomou o cálice em suas mãos. Deu-vos graças novamente e o entregou a seus discípulos, dizendo: tomai todos e bebei. Este é o cálice do meu sangue, o sangue da nova e eterna aliança, que será derramado por vós e por todos para a remissão dos pecados. Fazei isto em memória de mim.

0: mistério da fé. Toda vez que se come desse pão, toda vez que se bebe desse vinho, recordamos a paixão de Jesus Cristo e ficamos esperando sua vida. Recordando, ó Pai, neste momento a paixão de Jesus nosso Senhor, sua ressurreição e ascensão, nós queremos a vós oferecer este pão que alimenta e que dá vida, este vinho que nos salva e dá coragem.
1: Receba, Senhor, a nossa oferta.
0: E quando recebermos pão e vinho, são corpo e sangue dele oferecidos, o Espírito nos una num só corpo, para sermos um só povo em seu amor.
1: O Espírito nos una num só corpo.
0: Protegei a vossa igreja que caminha nas estradas do mundo rumo ao céu, cada dia renovando a esperança de chegar junto a vós na vossa paz.
1: Caminhamos na estrada de Jesus.
0: Dai ao vosso servo, Papa Leão, ser bem firme na fé e na caridade. E a Paulo Renato, que é bispo desta igreja, muita luz para guiar o vosso povo.
1: Lembrai-vos, ó Pai, da vossa igreja.
0: Esperamos entrar na vida eterna com a Virgem Maria, Mãe de Deus e Mãe da Igreja, com os santos apóstolos e todos os que na vida souberam amar Cristo e seus irmãos.
1: Esperamos entrar na vida eterna.
0: Abri as portas da vossa misericórdia aos que chamastes para outra vida. Recordemos nossos falecidos. Acolhei-os junto a vós, bem felizes, no reino que para todos preparastes.
1: A luz dai, a luz que não se apaga.
0: E a todos nós aqui reunidos, que somos povo santo e pecador, dai-nos a graça de participar do vosso reino, que também é nosso. Por Cristo, com Cristo e em Cristo, a vós, Deus Pai Todo-Poderoso, na unidade do Espírito Santo, toda a honra e toda a glória por todos os séculos dos séculos.
1: Amém.
0: Obedientes à palavra e aos ensinamentos do Salvador, confiantes rezamos.
1: Pai nosso que estais no céu, santificado seja o vosso nome. Venha a nós o vosso reino. Seja feita a vossa vontade, assim na terra como no céu. O pão nosso de cada dia nos dai hoje. Perdoai as nossas ofensas, assim como nós perdoamos a quem nos tem ofendido. E não nos deixeis cair em tentação, mas livrai-nos do mal.
0: Livrai-nos de todos os males, e dai-nos hoje a vossa paz. Agrados pela vossa misericórdia, sejamos sempre livres do pecado, protegidos de todos os perigos, enquanto aguardamos a feliz esperança e a vinda do nosso Salvador Jesus Cristo.
1: Com vós é o reino, o poder e a glória sempre.
0: Senhor Jesus Cristo, dissestes aos vossos apóstolos, eu vos deixo a paz, eu vos dou a minha paz. Não olheis os nossos pecados, mas a fé que a vossa igreja dá o vosso desejo, esperança, paz, unidade. Vós que sois Deus, com o Pai e o Espírito Santo.
1: Amém.
0: E que a paz do Senhor

0: Felizes os convidados para a ceia do Senhor. Eis o Cordeiro de Deus que tira o pecado do mundo.
1: Senhor, eu não sou digno que entreis em minha morada, mas sei.

0: Renovados pelo amendo precioso corpo e sangue do vosso filho, implorando vossa misericórdia, Senhor, dai-nos receber um dia resgatados para sempre a salvação que celebramos fielmente. Por Cristo nosso Senhor. Amém. Podemos sentar para os avisos. Antes de um esclarecimento, nós estamos, como vocês perceberão, readaptando a nossa capelinha do Santíssimo. Então, não temos aqui a presença do Santíssimo nas próximas semanas. Fazemos isso sob a orientação do Padre Pascoal, da Nova Chavantina, que nos ajudou fazendo o projeto. E nós vamos, adequando essa capelinha, ter um lugar para expor as relíquias de São Luís Guanella e de São Carlos da Acutis. Então, depois de concluído, estaremos com um ambiente bem melhor para a nossa oração. Obrigado pela compreensão.
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0: O Senhor esteja convosco. Senhor, os fiéis têm se ancorados em vós, imploram vosso auxílio sem qual nada podem, a fim de que na força da vossa misericórdia realizem o que é justo, aprendam o que é reto e alcancem a plenitude da vossa bondade. Por Cristo nosso Senhor. Amém. Abençoe-vos, Deus Todo-Poderoso, o Pai, o Filho e o Espírito Santo. Amém. Tenham todos um ótimo domingo. Fiquem em paz, o Senhor e a Sagrada Família vos protejam e acompanhem.
2: Graças a Deus.

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3: Tem 28.
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0: Rádio Liberdade FM informa a hora certa.
1: 8:36.
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0: 8:57.
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isso aí, estamos iniciando mais um Momento Cultural, hoje domingão, dia 21 de junho de 2026. Começando aí nossa programação de domingo, o nosso Momento Cultural, trazendo aí o melhor da música gauchesca, o melhor das bandinhas, italiana e alemã aí para divertir nossa manhã de domingo, recordando as tradições aí da nossa tão amada cidade, coração do Brasil, e claro, recordando esse povo bonito aqui dessa terra, aqui nessa cidade, coração do Brasil, cidade que acolhe a todos, né, das suas mais diferentes culturas, diferentes pensamentos, né, a cidade que abraça a todos, mostrando aí essa regionalidade bonita que formamos aqui com as mais diversas culturas. Mas hoje, domingão, é um dia especial aí, recordando aí mais a tradição gaúcha, né, a sul brasileira, com o melhor da música italiana, música de bandinhas também, e claro, a boa música nativista também. Ah, todos os pioneiros aí da cidade coração do Brasil, um alô especial, um bom dia, também estendendo o nosso alô aí aos comércio local aí da cidade, aos feirantes, também aos mercados, postos de gasolinas, hotéis, farmácias, né, que estão aí na sintonia aí conosco também, pessoal que tá trabalhando hoje no domingão, né, que esteja aí um ótimo dia de serviço também. E para você aí que tá de folga em casa, tá tomando café, tá tomando chimarrão, já estão aí pensando no que fazer pro almoço hoje, né? É isso aí, né? A lida não para, né? E mesmo na folga, a gente tem as preocupações, né, de fazer um almoço especial pro domingo, né? Então, um alô aí às donas de casa ligadinha conosco, né? Aos famílias, enfim, aos nossos amigos da rádio, né, que acompanham nossa programação aí nos domingos, também durante a semana, o pessoal aí que é 24 horas Liberdade FM, né? Esse alô especial a todos. E só começando o nosso programa aí, lembrando que estamos junto aí até o meio-dia. Infelizmente aqui estamos tendo algumas instabilidades na nossa programação aqui. Então, vai ter algumas coisas diferentes hoje, até porque, bom, algumas partes, algumas vinhetas foram perdidas aqui, então o programa hoje vai estar um pouquinho diferente. Mas durante a semana vamos estar aí trabalhando, né, para dar uma agilizada para que no próximo domingo nossa programação esteja não igual, mas melhor ainda do que já era, né? Então, agradecendo aí a você, pedindo desculpas e paciência, né, para que no próximo domingo vamos estar aí com uma programação já melhor, né? Vamos estar aí tentando normalizar as coisas, viu? Tá bom? Mas aí a gente vai seguindo o baile conforme tem o que nós tem, né? Então, seguindo o baile desse jeito ainda vai ficar bonito de todo jeito, né? E claro, é o som da banda Chopão aí cantando Domingo Feliz, fazendo essa abertura especial nessa manhã de domingo. Um alô aí vai para cidades aí vizinhas da nossa cidade coração do Brasil, um alô aí também no interior, né, os sítios, chacras, fazendas, assentamentos aí da nossa cidade coração do Brasil. Um alô aí você que mora aqui, você que acompanha nossa programação de longe. Estamos aí só começando e já trazendo aí de abertura Telmo de Lima Freitas cantando aí A Prece ao Minuano. Mas que coisa bonita, que barbaridade. Então é isso aí, está chegando aí músicas boas, ô Baitaca, Danube Azul já dando aquela cara, chegando aí também música italiana também, então Anca Tutti Italiani, Buongiorno a Tutti, Boa Domenica, Alas Todd, Comoin, Cutson de Faz, e a toda gauchada amiga aí, né? Que você que também não é gaúcho, um bom dia. Vamos aí, seguindo nossa programação 99, já é 99 agora. Vamos aí, começando o nosso Momento Cultural. Lembrando aí que estamos juntos e reunidos aí até o meio-dia, então, não saia da programação, convide mais gente a participar aí conosco. E claro, também lembrando aí, participe pelo WhatsApp, que é o 3468-1200. Peça sua música, né? Mande mensagem, mande áudio. Só não liga que nós não consegue atender pelo computador, tá bom? Mas de toda forma aí, por mensagem, por áudio, conseguimos atender a participação, viu? Então adicione aí no celular, né? O 3468-1200. Você aí que tem um pouco de dificuldade aí com as tecnologias, pede ajuda aí pro vizinho, pros filhos, pros netos, né? E de algum jeito aí, dá pra poder participar junto conosco, né?
pedir aquela música que toca o coração, né? Que é aquela tua preferida, e a gente roda aqui na Liberdade FM, viu? Então é isso aí, o melhor das gauchescas, bandinhas italianas, tá começando agora e vamos lá, porque é 9:10.

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2: 9:18.
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4: É isso aí, nessa alegria, nessa animação, seguindo em nossa programação, né? Lembrando aí que para você participar aí conosco, 3468-1200, WhatsApp aqui da rádio. Manda sua mensagem, manda seu áudio. Participe aí conosco. Vamos deixar aí nossa manhã de domingo mais participativa, porque fica o programa fica mais bonito com a participação de você, amigo ouvinte. É isso aí. Lembrando aí que estamos aqui tendo umas instabilidades aqui com a programação, né? Então, não vai ficar a mesma coisa que é o programa nosso aí nos domingos, nos outros domingos, né? Tem alguns problemas aqui técnicos, né? Mas estamos aí tentando solucionar. Então, infelizmente, nossos blocos aí de apoio comercial, né? Vão ficar meio desfalcados, que perdemos alguns comerciais aí, né? Mas vamos estar dando uma providenciada aí durante esta semana, né? Para melhorar e deixar, né, a programação ainda melhor. Mas, claro, enquanto acontecem esses problemas, a gente esquece um pouco e se anima um pouco aí, porque tá chegando aí a Danúbio Azul, cantando aí, agora sim! Essa música é boa demais! 9:19, vamos lá, seguindo o baile!

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1: É isso aí, claro que não podemos começar nossa programação aí sem falar do chimarrão, né? É, também não podemos esquecer de falar de Deus também, né? Porque Deus, nosso Criador, nosso Pai Supremo, fonte de todo amor, fonte de toda bênção, né? Fonte de toda paz, enfim, Deus é tudo, Deus está em tudo, e por que não falar dele também? E claro, o que, é melhor do que falar com Deus e também tomar chimarrão, né? É, o chimarrão aí que liga as pessoas, né? Fala a melhor roda social que existe, né? Junta as pessoas quando estão próximas e faz as pessoas refletirem e pensar e falar com Deus também quando está sozinho, né? Então, trazendo aí o Conjunto Castelinho cantando aí, ó, a música do Chimariando com Deus. Música bonita essa, viu? Barbaridade! Nosso Pai Eterno aí, sagrado, bendito, a gente levanta nossas vozes e nossa oração, nossas súplicas, nossos agradecimentos e louvores, para que proteja, abençoe sempre mais nossa vida, a nossa cidade e as nossas famílias, né? Então é isso aí, Conjunto Castelinho, chimariando com Deus, encerrando esse bloco, Valdir Anzolin, La Bella Polenta.

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1: 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Agora dê um prazo à sua meta.
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1: Quando você determina início, meio e fim para as suas metas, elas se tornam mais reais. O prazo estipulado torna possível você avaliar as melhorias que estão acontecendo e se estão de acordo com o seu planejamento. Além disso, cada pequena vitória direciona sua concentração no objetivo final. Motivação é outro elemento fundamental para começar e dar continuidade nas suas metas. Você tem que acreditar no seu potencial e não se sentir desencorajado pelos possíveis desafios que tenha de enfrentar. As metas pessoais levam um tempo a se concretizar e têm suas dificuldades. Portanto, seja paciente e tenha persistência. Daqui a pouco eu trago o último bloco de hoje do Educar.
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0: dia.
1: Rádio Liberdade FM informa a hora certa.
2: 9:37.

0: Obrigado. Muito obrigado pelo carinho de vocês. Obrigado pela presença de vocês. Um beijo muito gostoso no coração de cada um de vocês. Obrigado.
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É isso aí, Liberdade FM, aproveitando aí nosso bloco comercial, aproveitar e agradecer aos nossos apoiadores, né? Pela força aí, que dão ao nosso programa, aí na divulgação da sua empresa, ajudando aí também a manter nossa programação no ar. 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Também a tua família Zandoná, nosso amigo Inês, Luiz Antônio aí na sintonia conosco, um abraço especial aí, família Zandoná na sintonia, e claro aí, pessoal do Zandoná Contabilidade, né? O pessoal aí que dá essa força aí para nosso momento cultural. É, e aproveitando aí, seguindo o baile aí que tá tendo aí o almoço aí da comunidade Nossa Senhora das Graças, lá do bairro Universitário, né? Juntamente com o pessoal da RCC, que estão fazendo aí o churrasco hoje, né? De galeto, que está sendo feito ali na churrasqueira ali da Igreja Matriz, né? Em frente à Igreja Matriz. Então, você que comprou as fichas, ó, não esquece que é hoje, né? Nós não temos aí nada aí para ser sorteado, né? Porque foi organizado meio em cima da hora, né? Foi aproveitando data, a comunidade se mobilizou, né? Mas a gente lança aí o lembrete aí, você que ajudou, né? Ficou sabendo aí do evento e, enfim, né? Pra não esquecer e dar essa forcinha aí, junto ali com a comunidade Nossa Senhora das Graças e do trabalho ali do bairro Universitário. É isso aí, vamos aí seguindo então nossa programação. Lembrando aí que também está acontecendo nesta manhã, ali na Igreja Matriz, o encontro aí com os pioneiros, né? A roda de conversa aí com os pioneiros. Daqui a pouco vão estar aí com fotos e vídeos para ser lançados aí no site aí da Rádio Liberdade FM, desse encontro aí que está acontecendo, né, em comemoração, em preparação, trocando ideias também sobre os 50 anos da Comunidade Católica de Água Boa, né? Tendo seu início no mês de julho de 1976, nesse ano aí, né? Completando aí, chegando aí a sua comemoração aí dos 50 anos, né? O jubileu de ouro da comunidade católica. Então, os pioneiros estão ali reunidos, trocando ideia, compartilhando histórias, né? Memórias, recordações, fotos, enfim. Está sendo feito um mapa da história aí da comunidade católica, como e onde e de que jeito que os primeiros fiéis daqui na cidade de Água Boa começaram, então, a seus cultos, seus encontros, suas orações, como que começou de fato então a comunidade católica aí em Água Boa, né? Então, um alô também aos pioneiros aí, que tem muita gente aí que também fez parte e não estava sabendo, ou por algum motivo especial não pode estar junto, né? Mas de certa forma, os que estão ali já estão contribuindo, né, com esse mapa, com essa história. E de toda forma, você que também tem algo a mais a compartilhar, né, e não pode estar ali presente, né, dá um jeito aí entrar em contato com alguém aí para, né, ajudar também, trazer um pouquinho da sua história também, né? Temos aí alguns dias para ser montado ainda esse mapa, então você que também tem algo a compartilhar, né? Vamos procurar aí um jeito aí de encontrar aí e trocarmos também essas informações. Quem tem aí fotos, enfim, até vídeos, talvez algumas coisas, preciosidade, raridade aí, podemos encontrar, né? Mas é isso aí, vamos lá agora, são 10:08, chegando aí Mate Quente, Curva de Rio, na sequência Corpo e Alma, Senhorita,
É, músicas boas aí, aqui da Rádio Liberdade, o nosso momento cultural. Quero agradecer a você, amigo ouvinte, por estar ligadinho conosco, né? Agradecendo aí também as participações. Lembrando aí que 3468-1200 é o WhatsApp aqui da Rádio Liberdade.

0: Rádio Liberdade FM informa a hora certa.
1: 10:15.
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Que barbaridade! É isso aí, chegando o bloco mais bagual do programa. Chegando agora o bloco das músicas gauchescas. Abrindo aí com Mano Lima, Descansando Oveia. Também Gaúcho da Fronteira, Mate de Esperança, Grupo Gauchaço, Cancha Reta, Manuel Cassiano, com Vida de Gaúcho. É isso aí, ó, seleção de músicas baguais aí do nosso momento cultural neste bloco das músicas gauchescas, né? O bloco mais bagual do programa. É isso aí. Vamos lá, gauchada amiga. Um forte quebra-costela a todos e seguindo aí essa canja da vida aí. Chegando aí, Mano Lima, Descansando Veia.

chegando Manuel Cassiano, Vida de Gaúcho. Aproveitar aí o pessoal que tá participando conosco, né? Nossa amiga Maria de Fátima aí ligadinha na programação. Bom dia, Maria, obrigado aí pela participação aí. Um ótimo domingo, né? Pediu aí, manda a próxima, então. Mandando essa aí do Manuel Cassiano aí, música bonita, viu? Obrigado aí pela participação. Também já aproveitar e mandar alô, né? Toda a família aí na sintonia, família Hist, né? Abraço especial, um ótimo domingo. Quem mais aí? Nosso amigo Vitor Trevisol. Bom dia, Vitor. Mandando aí, buongiorno. Buongiorno, tutti sani. Manda a próxima aí. Beleza. Mandando aí uma gaúcha, depois mandamos uma italiana também, né? É isso aí. Alô especial aí, obrigado pela participação. Alô também nosso amigo Eliseu Lindemaia, né? Bom dia, seu Eliseu. Tudo certo aí? Um ótimo domingo. Alô aí também nosso amigo Jorge Ferretti na sintonia. Alô, Jorge. Abraço aí também toda a família na sintonia. Nossa amiga Mari. Nossa, Mari Poçamaia aí na sintonia conosco, né? Bom dia, Mari. Um ótimo domingo aí, um abraço especial e toda a família também, na sintonia aí conosco. É isso aí, alô, professora Raimundo, o Lotário, né? Abraço aí, família Teobald, na sintonia. Ah, vamos ver quem mais aí, acompanhando a gente, né? Nossa amiga Denilson, na sintonia conosco, acompanhando a rádio aí, lá em Lages, né? Abraço, pessoal de Lages, na sintonia aí conosco, né? Ah, nosso amigo Edenilson aí, mandando mensagem, participando, um ótimo domingo. Alô, e também nossa amiga Maria lá do Guarujá Expansão aí, bom dia, Maria. Falou toda a família aí também, né, sintonia aí, ó, pedindo a próxima, né, então já vamos botar aí, ó, na ponta da agulha aí, viu? Obrigado aí pela participação. Isso aí, vamos lá, vamos então seguindo com música, né, porque a participação aqui tá boa, mas o povo quer música também, né? Alô, nosso amigo Valdir Petri, né? Estão ali pedindo, vamos já dar um jeito aqui de rodar essa música aí, obrigado aí pela participação aí, né? Pediu a me comparando ao Rio Grande, nós vamos rodar ela no próximo bloco, tá? Que esse aqui já tá montado e já tá cheio, mas no próximo aí nós rodamos. Abraço aí, Valdir, a esposa também na sintonia conosco lá no Mato Grosso do Sul. E eu mandando aí também um alô, né, aos parentes aí, os Petri aqui da Água Boa, né? Então, estendendo um abraço em especial aí à família Petri. Alô, e nosso amigo Chiru do Mato Grosso também na sintonia conosco. Vamos daqui a pouco rodar uma música tua, beleza?

Fernanda e Pedro Taça, quando eu abro minha cordiona, lembrando aí desse tronco da música gauchesca, né? O tronco missioneiro, que um mês atrás, né? Partiu pra Querência Celeste, valendo, né? Trazendo e recordando, né? A voz desse último dos quatro troncos missioneiros do Rio Grande do Sul, né? Pedro Taça aí, que partiu mês passado, mas deixou a música e a tradição, é coisa muito bonita. E ele tocando e cantando essa aí, quando eu abro minha cordiona. E já que é momento aí também aproveitar recordações, né? No último domingo até acabou passando batido, porque tava comemorando mais os casais, daí tava mais preocupado, né? Com o Dia dos Namorados. E acabamos deixando passar em branco, que no dia 12 de junho também, né? No Dia dos Namorados, 6 anos atrás, perdíamos também outra voz importantíssima da música gauchesca, né? O Porca Véia, né? Trazer que já há um tempo antes da sua morte já tinha parado aí de fazer os bailes, porque estava já com problema de saúde, né? Mas de toda forma, ele, depois de um longo período de tratamento, não resistiu, né? Então, no último de 2020, né? Dia dos Namorados em 2020, no meio de toda aquela situação, aquele caos que estávamos aí com a pandemia, né? O Porca Véia também partiu para

Oh, pro outro lado, foi lá pra Querência Celeste, né? E, então, tocando uma música dele, né? Uma lembrança desse grande cantor. Já aproveitando, mandar um alô também ao nosso amigo Valdir Becker, a Rejane, aí também na sintonia conosco, né? Bom dia! Estão lá ligadinho conosco e já mandando uma do porca véia aí. Também quem mais aqui? Nosso amigo Brizola, né? O Brizolinha aí, bom dia! Já vou escutar teu áudio aí, eu não abri aqui ainda, viu? Obrigado aí pela participação. Está aí um alô também nosso amigo Neto Cabeleireiro, tá na sintonia lá. Opa, ótimo domingo. Vamos aí seguindo então, agora 10h41, né? Tá na liberdade, tá bom demais. Pedro Hortaça, quando abro minha cordona e porca véia, fama de bagunceiro.

blocco di canzone italiana. Anche a tutti italiani, buongiorno a tutti, buona domenica. Sai a sequência de canções italianas, agora 10h50, aí também na sequência vindo La Mula del Nonno, tem mais umas duas músicas italianas aqui, tem músicas boas aí, depois vamos atender a participação, tem mais pessoas aí, mais gente aí participando conosco, pedindo aí música gauchesca, né? Já vamos rodar ali no outro bloco, tá bom? Obrigado aí pela participação aí, vamos aí enquanto isso com as canções italianas.

0: Rádio Liberdade FM informa a hora certa.
1: 10:59.
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0: aí, voltamos já.
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0: Agora sim, agora funciona. Desde a primeira música, Brizola do Ferro Velho, vou pedir a música A Morte Não Marca a Hora com Teixeirinha.
1: Grande Brizola, obrigado aí pela participação. Já tá aí na ponta da agulha, viu? Obrigado aí pela sintonia. E também aproveitando aqui, A Morte Não Marca a Hora, né? Com Teixeirinha. Vindo agora com os Farrapos, né? Me comparando ao Rio Grande. Tendo aí a participação também do nosso amigo Waldir Petri, né? Que tá aí participando conosco. Ele pediu essa música, vai especial para todos os que vieram do sul do Brasil, que aqui plantaram crescimento, colheram sucesso e estão com o coração cheio de saudades, né? Vai, música bonita essa também. Estão vindo agora, estão os Farrapos aí cantando, Me Comparando ao Rio Grande, e na sequência, Teixeirinha, Morte Não Marca a Hora. É isso aí, agora 11:05, tá na liberdade, tá bom demais.

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2: Rádio Liberdade FM informa a hora certa.
3: 11:09.
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Ocean, chegando agora as bandinhas em alemão aí, chegando a banda Canecos, abaixando se sai, também banda Canova, ein bisschen Freude, olha, Ocean, o Moin, alles gut, e vamos lá, as melhores das músicas aí, ó, agora um pouquinho do alemão também, né?

É isso aí, com o grupo Só Alegria, cantando a música Auf Wiedersehen Mariana, versão em alemão aí, da Deus Mariana. E é isso aí, muito boa também. Ah, ouvimos aí a banda Tricolor, em Himmel gibt's kein Bier, né? No céu não tem cerveja. É aí, só diversão também, né? E acompanhamos aí seleção aí também, a banda Canecos, Abaixando se sai, a banda Canova, a MC Freedom. É isso aí, encerrando esse bloco aí, já voltamos aí com mais música, então, opa, pra encerrar ela, temos a última aqui, ó, eu tava esquecendo, aí a gente é meio maluco às vezes, o Truth Chacó. É isso aí, trazendo aí os futuristas aí, Truth Chacó. Agora 11:27, né? Vamos lá então com essa música.

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1: Estamos de volta com o último bloco do Educar de hoje. Quais são os benefícios de criar e cumprir metas?
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1: Ao criar o hábito de elaborar e cumprir suas metas, você traz inúmeros benefícios para o seu crescimento pessoal. Entre eles, podemos citar o autoconhecimento, motivação, foco, melhoria na produtividade, na tomada de decisões, além do sentimento de realização e tarefa cumprida. Não se esqueça, seja minucioso e objetivo ao formular a sua meta e atente também para o prazo, para que ela seja realista, né? E para que você consiga cumprir as etapas com eficiência e sem perder o seu foco, ok? Um abraço e até o próximo programa Rádio Educar.
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É isso aí, chegando Elton Saldanha, Castelhana, na sequência Chiru do Mato Grosso, novo sucesso, regravação aí, o Shot dos Caminhoneiros, olha só, música bonita essa. Vamos lá, vamos seguindo aí, 11:32, tá na liberdade, tá bom demais.

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1: 11:39.
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4: Christian, manda meu e Juí dos futuristas oferecendo pro pai e pra mãe que ontem eles fizeram 56 anos de casado. Aí oferece essa música meu e Juí pra eles, tá? Aqui é a Patrícia, tá? Obrigado.
5: Opa, bom dia, Patrícia. Obrigado aí pela participação aí. Olha só que legal, dona Ina, seus vindo aí, completando aí 56 anos de casado. Oh, mas que barbaridade, olha. É, não são 56 dias, não, né? São 56 anos. Então, parabéns, felicidades aí, que venham mais 56, se Deus quiser, né? Abraço especial, obrigado aí pela participação, Patrícia. Mandando alô aí, meu amigo Cleiton Markintzel, também participando aí, eu rodei o áudio já antes, né? Mandando alô aí também toda a família, né? Os seus Mara, dona Neuza também na sintonia, né? Mandando essa música aí também, Juí, né? Música bonita, ela animada. Então vamos lá, agora 11:40, os futuristas cantando aí, meu e Juí. É, lembrando aí que os futuristas, né, um dos integrantes da banda é primo aí do nosso amigo Osvino, né, já veio acho que umas duas vezes aqui pra Água Boa uns anos atrás, né, assim contam a história por aí, né, e, inclusive eu acho que é primo, né, eu sei que é parente aí do seu Osvino, né, e essa banda é muito boa, os futuristas aí que já tem também muitos anos na estrada, nunca perde a qualidade, né? Essa aí agora, regravar aí, comemorando 60 anos, né? Da banda Os Futuristas, foi feita aí há, acho que uns 3 ou 4 anos, que fizeram uma grande festa aí, comemorando aí os 60 anos dos futuristas, né? Então, já aí seus 63, 64 anos de banda, né? Então, vamos aí, com Os Futuristas cantando Meu e Juiz.

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É isso aí, hora de mandar os parabéns, né? Aqui a tia Silene mandou aqui pra lembrando aí que é o aniversário da vizinha, dona Luísa, né? Que tá aí completando 70 anos, né? Luísa Pimentel, abraço aí. Deve estar reunido lá a família, todo mundo junto, né? Luiz, o papagaio, e em nome aí da Rádio Liberdade também, da vizinha ali, né? Desejar os parabéns, saúde, paz e muitos anos de vida, né? Então, nosso ouvinte aí também, de todos os domingos, tá, dona Luísa, um abraço especial aí também, família Pimentel, família Gunch, na sintonia, aí um abraço especial. Então, em nome da Rádio Liberdade aí, desejando, né, os parabéns. Ela pediu se podia mandar o Tunico e Tinoco, né? Nunca é, não encaixa na nossa programação, mas um pedacinho a gente roda, né? Não vamos deixar de ser chato também, né? Vamos ser legal, isso ajuda também. E já aqui estamos aí mandando os parabéns, aproveitar e mandar os parabéns, né, seus Vina, dona Ina, que estão aí completando, né, os 56 anos de casados, né? Então, parabéns a eles também. Desejando aí muita saúde, muita paz aí, e felicidades ao casal, né? A família que construíram, né? A história deles desde o sul até aqui, né? Sou os vindo aí o funcionário mais antigo da Yucumã, né? Aposentou agora, né, seus vindo, né? Mas foi durante muitos anos, né, o funcionário mais antigo lá, né? Um abraço especial aí também. Hoje é aniversário da nossa amiga Fátima Bertol, né? Parabéns, Fátima! Quem mais? Anteontem foi da nossa amiga Ivone Becker e anteontem isso foi aniversário da Ivone Becker e ontem da Verônica Becker. Então a gente já estende um alô especial aí aos aniversariantes aí, família Becker, né? Ouvintes nossos aí também, a Ivone aí da Água Boa, nossa amiga Verônica que mora na Barra, um abraço especial, né? E em nome da Rádio Liberdade, essa música aí, os parabéns! Desejando aí então saúde, paz e bênção de Deus na vida aí de todos os aniversariantes.

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2: 11:57.

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1: É isso aí, é a última pra encerrar a programação aí, Cordiona Véia. Acompanhamos aí também João Luiz Corrêa cantando Gauchão de Apartamento. Então acompanhamos também Tonico e Tinoco, 70 anos é muito pouco. É isso aí, os três tirus também, o Site do Alemão e o Gildo de Freitas já dormiu em cemitério, mas que barbaridade. Vamos lá então, Grupo Cordiona, última aí antes do encerramento.

chegamos ao final de mais um Momento Cultural. Quero agradecer aí você, amigo ouvinte, pela audiência, por estar ligadinho conosco, né? Nesse domingo especial aí, dia 21 de junho. Hoje começa o inverno, né? Pra nós aqui do Mato Grosso dá algumas resfriadas, mas continua quente o resto do ano, como todo ano, né? Então, não faz muita diferença. Mas bem-vindo ao inverno, bem-vindo à nova estação. Alguns lugares cai neve e para nós continua o mesmo calor. Mas enfim, são as regiões onde tem mais sol e menos sol. E isso para nós aí não faz muita diferença. Mas sempre gratos a Deus, né? Pelo calor, pelo frescor, a chuva, o tempo seco. Nossos corações aí tá sempre abertos a agradecer a Deus por tudo que Ele concede, por tudo que Ele permite. Deus é bom o tempo todo e nós temos que nos esforçar para sermos bons também, né? Então é isso aí, tá na hora de ir embora. Se o patrão vai permitir, vamos estar aí de novo junto e reunido no próximo domingo, das 9 ao meio-dia, aí com o nosso programa O Momento Cultural. Já fico aí no aguardo aí de vocês para nós fazer aí nossa roda de chimarrão via rádio, né? Como é costume todos os domingos, e ali vamos seguindo o baile. 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Hoje não conseguimos rodar as vinhetas porque tivemos problemas técnicos aqui, mas se tudo der certo, até o próximo domingo vai estar tudo resolvido, vai estar aí funcionando belezinha de novo, nossa programação, nossas trilhas e vinhetas e músicas também, viu? Né? Hoje foi meio atípico, mas fizemos, né, o possível para deixar a programação perfeita aí para você, amigo ouvinte. E vamos embora, né? Hora de matar o que nos mata, seguindo o baile aí, né? Semana que vem, se o patrão permitir, vamos estar aqui de novo, das 9 ao meio-dia, com o nosso Momento Cultural. Então, deixando aí na sequência aí música aí também, tirando meu chapéu para Deus, né? É um símbolo aí de gratidão aí ao Deus Criador, né? Nosso Senhor e Salvador. Nossa fé nos move e nos leva, né? Sempre a alcançar, a buscar as coisas do alto. Então, vamos seguindo aí, né? Com a paciência, com confiança, que tudo no final se resolve. Aí, vamos com fé e todo mundo junto, de mãos dadas, seguindo o baile também, né? Tamo indo embora! Me despeço aqui, fica um abraço do Christian e até o próximo domingo! Tchau, tchau! Também a pedido aqui do nosso amigo João, pediu aí da Doce Pecado, Lágrima Sobre a Mesa. Não deu tempo de tocar ela no programa, vamos rodar ela também aqui agora nos finalmente, viu? Vamos embora então, até o próximo domingo, um abraço do Cristiane, tchau, tchau!

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2: O sol informa a hora certa.
3: Meio-dia e 19 minutos.
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1: Abrimos este bloco de notícias com a previsão do tempo para o estado de Mato Grosso.
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1: Segundo a agência Climatempo, Clima e Previsão, o tempo nesta sexta-feira em Mato Grosso vai ser de sol com muitas nuvens e possibilidade de chuva em algumas regiões. A temperatura no estado permanece estável e terá a mínima de 20 e máxima de 36 graus.
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1: No interior do estado, a Polícia Judiciária Civil realizou a prisão em flagrante de um homem suspeito de desviar dinheiro da empresa em que trabalha. Confira os detalhes na reportagem do Rômulo Bessa.
2: Apesar da prisão homologada pelo Poder Judiciário, o suspeito já foi colocado em liberdade com medidas cautelares. De acordo com a Polícia Civil, ele aproveitava da confiança do proprietário da empresa para efetuar desvios de recursos, fazendo inclusive o recebimento de valores de clientes na conta pessoal. De acordo com as informações apuradas sobre o caso, o indivíduo ainda é suspeito de furtar produtos de propriedade da empresa. O delegado de polícia, Dr. Paulo Brambila, deu detalhes sobre o caso.
3: Nós fomos informados pela vítima que teria ocorrido um desvio no dia de um funcionário dele da empresa, um desvio ocorrido na própria conta do funcionário, um valor que deveria ser recebido pelo patrão, foi recebido pelo suspeito. Então, diante dessas informações, a equipe da DERF se reuniu, foi até o local de trabalho do agente, o localizou e trouxe ele preso aqui em flagrante.
2: Não foi divulgado se o suspeito possui outras passagens criminais. Ainda segundo o delegado, análises financeiras serão realizadas para contribuir com a investigação.
3: Nós apreendemos os materiais que estavam com ele, prosseguiremos com mais análise financeira, análise de dados, até ver aí o total do valor que foi subtraído para poder dar conclusão em inquérito policial. É, levava produtos, recebia dinheiro em conta mesmo, falava para a pessoa pagar na conta dele. Então, furto mediante abuso de confiança, investigado pela delegacia. Então, assim que possível, será finalizada a investigação.
2: O caso aconteceu em Sorriso e as investigações da Polícia Civil continuam para saber se existe a participação de outras pessoas no crime. De Sorriso, Rômulo Bessa para o Jornal Mato Grosso no Ar.
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1: Seminário Nacional debate educação especial inclusiva em Mato Grosso. Quem traz os detalhes é o Thiago Vital.
4: O governador de Mato Grosso em exercício, José Zuquim Nogueira, participou da abertura do Seminário Nacional de Educação Especial Inclusiva, nesta quarta-feira, 17 de junho, em Cuiabá, e destacou a importância do debate para fortalecer a inclusão escolar e garantir mais oportunidades e igualdade para todas as pessoas.
5: Então, esse evento de hoje é um chamamento a toda a sociedade mato-grossense de necessidade de mudanças. Mudanças comportamental, mudança de trazer os excluídos para o nosso mundo e compreendê-los da forma que eles são. Então, essa semente plantada hoje é de suma importância e parabenizo todos os coordenadores desse evento pela iniciativa.
4: O seminário busca alinhar ações e estratégias para garantir uma educação cada vez mais acessível e de qualidade. A secretária adjunta executiva da SEDUC, Cristina Barbosa, apresentou um balanço das ações desenvolvidas pelo estado para fortalecer a educação inclusiva. Ela ressaltou o aumento do número de estudantes atendidos pela rede estadual, reforçando o compromisso do estado com a garantia de acesso, permanência e aprendizagem de alunos com deficiência.
6: Hoje nós temos mais de 8 mil alunos sendo atendidos nas nossas salas com os nossos profissionais, nas nossas salas multi. Temos ecoterapia, temos feito bastante coisa pela educação especial. Temos o CACIEIS, que é o nosso centro que forma também os profissionais. Temos o seminário que a gente também trabalha a nível estadual para poder formar melhor os nossos profissionais. Então nós temos investido pesado e entendemos que essa política pública, ela precisa da atenção de todos.
4: O seminário segue nesta quinta-feira, 18 de junho, com palestras, debates e painéis voltados ao fortalecimento da educação inclusiva em Mato Grosso e no país. Reportagem Thiago Vital.
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1: O relator das mudanças no Código de Trânsito Brasileiro apresentou um projeto reunindo sugestões de mais de 270 propostas sobre o tema. Entre as alterações, o deputado Áureo Ribeiro sugere que adolescentes tenham permissão para dirigir a partir dos 16 anos. Confira os detalhes com o repórter Murilo Souza.
7: A Comissão Especial da Câmara dos Deputados que analisa mudanças no Código de Trânsito Brasileiro poderá votar no próximo dia 7 de julho o parecer do relator, deputado Áureo Ribeiro, do Solidariedade do Rio de Janeiro. O texto consolida mais de 270 projetos de lei em um substitutivo. Entre os pontos mais relevantes do novo texto está a permissão para que jovens a partir de 16 anos possam dirigir. Pela proposta, os menores de 18 anos poderão obter habilitação na categoria B para dirigir carros em perímetros urbanos, das 5 horas da manhã até a meia-noite, desde que acompanhados por um adulto habilitado há pelo menos 2 anos. Para motos pequenas, de até 150 cilindradas, o jovem pode dirigir desacompanhado, mantendo as mesmas restrições de horário e local. A idade mínima para habilitação nas categorias profissionais D e E também cai de 21 para 20 anos. Segundo o relator, a medida busca reduzir a falta de motoristas no transporte de cargas e passageiros.
8: A medida visa ampliar o acesso dos jovens à habilitação, proporcionar maior autonomia para deslocamentos relacionados ao estudo e ao trabalho e permitir a formação gradual de condutores, inspirando-se em modelos adotados em outros países que admitem a condução por menores de idade mediante as restrições e acompanhamento.
7: A CNH definitiva aos 18 anos será emitida de forma automática e gratuita, caso o condutor não tenha cometido infrações graves ou gravíssimas ou não seja reincidente em infração média. O texto cria um teto nacional para as taxas cobradas no processo de habilitação: R$ 30,00 para abertura e emissão da permissão para dirigir em qualquer categoria e R$ 50,00 para cada exame realizado, seja escrito ou de direção. Outra inovação é a possibilidade de o candidato optar por realizar o exame em veículos com câmbio automático. O projeto também estabelece regras para outros temas, como pedágios free flow, registro e autorização para patinetes e bicicletas elétricas, normas para veículos autônomos e proibição de radares ocultos sem sinalização ou estudos técnicos. A Comissão Especial da Câmara sobre Mudanças no Código de Trânsito Brasileiro retoma a análise da matéria no dia 7 de julho, às 2 horas da tarde. A expectativa é que a votação no plenário da Câmara seja no dia 8 de julho. Da Rádio Câmara de Brasília, Murilo Souza.
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1: Sexta-feira é dia do Boletim Bem-Estar no Ar, a frequência certa para suas emoções, com Cristiane Bianchi, que fala sobre o medo. Será que esse sentimento está roubando a sua vida? Vamos acompanhar.
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10: Olá, queridos ouvintes, sejam muito bem-vindos ao Boletim Bem-Estar no Ar, a frequência certa para suas emoções. Eu sou Cristiane Bianchi, psicóloga, coach e instrutora de treinamentos comportamentais. E hoje eu estou aqui para falar contigo sobre o medo. Será que o seu maior medo pode estar roubando a sua vida? O medo, ele tem uma característica muito curiosa. Ele serve para nos proteger, mas muitas vezes ele não vai aparecer para você falando assim: oi, eu estou aqui para te impedir de fazer alguma coisa. Não. Ele aparece disfarçado de prudência, de espera, de justificativa. E aquele medo que veio para te proteger, que realmente tem a ver de prudência, de justificativa, de espera, ele tá querendo é te impedir de fazer as coisas, porque aos poucos você vai se convencendo a permanecer onde você tá. O medo, ele serve para proteger. Mas se a gente não tiver consciência do medo que eu tenho, a gente vai ter o quê? Paralisação, arrependimento. E uma das coisas que eu considero assim mais perigosa do medo é que quando a gente acostuma a ouvir o nosso medo, a gente acaba criando uma prisão invisível na nossa cabeça. A gente adia conversas que precisaria ter, deixa a oportunidade passar, desiste de sonhos antes mesmo da gente tentar aquele sonho, aquela situação, sabe? E sem perceber, a gente vai permitindo que a vida seja conduzida pelas nossas inseguranças e não pelos nossos desejos, pelos nossos sonhos, pelos nossos valores. E são aquelas pessoinhas que olham pro medo, entende o medo e olham o medo, que criam a coragem. A coragem não é como as pessoas pensam, ah, eu não tenho medo. Não, não. A coragem não é a ausência do medo. É a minha decisão, é a minha ação de permitir dar um pequeno passo, apesar do medo. Então, cada pequenininho passo dado, mesmo que eu tenha medo, ele vai fortalecendo a minha confiança, vai ampliando a minha percepção e consciência do que eu posso fazer. E eu quero te trazer uma reflexão hoje. Qual decisão você tem adiado por aí por medo? O que que esse medo veio te trazer? E o que que este medo está custando para sua vida, nos seus relacionamentos, na sua carreira? E qual seria hoje o menor passo?

0: passo que você poderia dar para não permitir que esse medo continue decidindo por você? Pensa um pouco sobre isso, reflete sobre isso e tenta entender o que tem limitado a sua vida. E se você escolhe obedecer o medo ou se você escolhe obedecer o que já tem dentro de você. A coragem, apesar do medo. Se você quiser compartilhar suas reflexões, suas expectativas, você me encontra no WhatsApp DDD65 996081517 ou nas redes sociais como @CristianeBianchiPsi e eu estou à sua disposição para te auxiliar. Tirar tuas dúvidas e semana que vem a gente tá de volta aqui. Um ótimo final de semana e até sexta que vem.
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6: 12:35.
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2: O Jornal Mato Grosso no Ar volta agora com a previsão do tempo para a capital mato-grossense.
1: Chuva ou sol, frio ou calor, vamos de previsão do tempo.
2: Segundo a agência Climatempo, Clima e Previsão, o tempo nesta sexta-feira em Cuiabá vai ser de sol com muitas nuvens, pancadas de chuva à tarde e à noite. A temperatura na capital permanece estável e terá a máxima de 33 graus.
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2: O consórcio Cidesa reuniu gestores municipais nesta quarta-feira para debater pautas estratégicas da administração pública e apresentar projetos voltados ao fortalecimento econômico da região. Os detalhes na reportagem do Rômulo Bessa.
3: Prefeitos, secretários municipais e equipes técnicas dos municípios que integram o Consórcio Intermunicipal de Desenvolvimento Econômico, Social e Ambiental Alto Telespires, o Cidesa, participaram de mais uma reunião de trabalho. A pauta incluiu a apresentação institucional do projeto Show Safra 2027 e a atuação das câmaras técnicas do consórcio, além de discussões sobre procedimentos adotados pelos municípios em relação ao Imposto sobre Transmissão de Bens Imóveis, o ITBI. O presidente do Cidesa e prefeito de Nova Mutum, Leandro Félix, destacou a importância da união dos municípios para o fortalecimento da região.
4: Vários assuntos que de interesse no município que causa impacto principalmente na arrecadação do município, e isso naturalmente envolve a possibilidade ou dos recursos que sobra para investimento, e naturalmente isso reflete na população, que são os investimentos em educação, saúde, né, que é a construção de escolas, postos de saúde, é a infraestrutura da cidade. Então nós prefeitos juntos, a gente se preocupa com isso e procura zelar o máximo possível da saúde financeira dos nossos municípios.
3: A reunião também contou com a apresentação do Global Agribusiness Festival, o GAF Sorriso, evento que será realizado em julho e busca aproximar o agronegócio brasileiro de investidores, lideranças e representantes do setor produtivo. Segundo a secretária executiva do Cidesa, Rosa Frandoloso, os encontros periódicos permitem o alinhamento de estratégias e a troca de experiências entre os municípios consorciados.
5: Quando se reúnem os prefeitos destas 16 cidades e que a gente tem a oportunidade de ouvir os problemas de cada um e também discutir isso para que a gente possa levar essas pautas em conjunto para discutir e chegar geralmente a um denominador comum.
6: Quando os municípios se unem, eles têm mais força.
5: Certamente, quando os municípios se unem, eles têm mais força. E é essa força que faz com que o desenvolvimento regional aconteça de forma igualitária.
3: O encontro também possibilitou a troca de experiências entre as primeiras damas dos municípios da região. Segundo a anfitriã Mara Fernandes, que também é secretária da Mulher e da Família, foi possível apresentar projetos de grande impacto na vida das famílias.
7: Foi um momento muito rico, um momento que a gente conseguiu compartilhar informações aí, cada uma trazendo as informações do seu município, sobre as políticas públicas que estão sendo implantadas em cada lugar. E nessa oportunidade, eu aproveitei para apresentar para elas, junto com a minha equipe, a Casa Aconchego e os projetos que a gente tem na Secretaria da Mulher e da Família, que é uma secretaria nova aqui em Sorriso, dos nossos espaços de acolhimento com a Sala Lilás, que a gente tem descentralizado aí nos bairros do município de Sorriso. Então, são projetos que realmente fazem a diferença.
3: Atualmente, o Cidesa reúne municípios do Médio Norte mato-grossense e atua na construção de soluções conjuntas para áreas como desenvolvimento econômico, gestão pública, infraestrutura e meio ambiente. As discussões realizadas durante o encontro devem subsidiar futuras ações e posicionamentos dos municípios diante dos desafios regionais e das mudanças em debate no cenário nacional. De Sorriso, Rômulo Bessa para o Jornal Mato Grosso no Ar.
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0: prazo para contestar descontos indevidos do INSS termina nesse sábado. Até o momento, mais de 4,7 milhões de beneficiários já foram ressarcidos. Confira os detalhes com a Tatiana Alves.
1: Aposentados e pensionistas têm até sábado para contestar descontos de associações feitos sem autorização nos benefícios do INSS. O pedido pode ser registrado pelo aplicativo Meu INSS ou nas agências dos Correios. Quem identificar cobranças indevidas precisa fazer a contestação, etapa obrigatória para aderir ao acordo administrativo de devolução oferecido pelo governo federal. Até agora, mais de 4 milhões e 700 mil beneficiários já receberam ressarcimentos, que somam mais de 3 bilhões e 200 milhões de reais em todo o país. Depois que a contestação for aceita, o segurado poderá formalizar a adesão ao acordo. A partir daí, o valor corrigido é depositado diretamente na conta em até 3 dias úteis. Mesmo após o fim do prazo, ainda será possível aderir ao acordo. Mas atenção! Quem não contestar dentro do período não poderá participar do ressarcimento. Para ter direito à devolução de valores descontados entre março de 2020 e março de 2025, é preciso seguir alguns passos. Primeiro, verificar se houve desconto irregular pelo Meu INSS, pelo telefone 135 ou nos Correios. Em seguida, registrar a contestação informando a cobrança não autorizada. Depois é necessário aguardar a análise. A entidade responsável tem até 15 dias para responder. Se a entidade não responder ou apresentar documentação irregular, como assinatura falsa, o sistema libera a opção para adesão ao acordo. Esse procedimento só pode ser feito pelo Meu INSS ou nos Correios. Para públicos específicos como...
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4: Meio-dia e 44 minutos.
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2: Meio-dia e 57 minutos.

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3: 1:01.
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11: Bom final de semana, vamos lá, começando mais um Hits Mais. Prazer, aqui é o Fernando Leme.
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11: E aí, como é que você tá? Tudo bem? Tudo certinho? Olha, friozão bacana, né? Em várias partes do Brasil, outras nem tanto assim. É o tal do El Niño que tá vindo pra arrebentar muita gente esse ano, hein? Pela madrugada. Vai fazer muito frio em algumas partes do Brasil, muito calor em outras, mas assim a gente vai seguindo por aqui, tocando muita música boa pra você, levando muitas informações também. Muita alegria, levando os seus alôs, os seus abraços, pra você que tá aí no trabalho, pra você que tá em casa, pra você que tá curtindo a gente, dando aquela caroninha. Obrigado, tá? Bora começar o Hits Mais aí, no meio do caminho a gente vai trocando aquela super ideia.

se liga só que golaço de marketing. Uma nova campanha ousada e genial da Nissan usa a própria marca para pedir Endrick como titular da seleção brasileira para poder pressionar o técnico Ancelotti como nunca se viu antes. A publicação feita antes da partida do Brasil contra o Haiti, na última sexta-feira, 19, tem uma placa personalizada de um carro da marca e nela escrita a frase Endrick 19. Mais abaixo, a grande sacada: tira ele da garagem. De forma elegante, a montadora japonesa engrossou o coro da torcida brasileira com a ação criativa e ganhou seguidores também no Instagram. Na legenda, a marca continuou a provocação de maneira descontraída, dizendo: você também quer ver ele acelerando por aí? Então marque aqui quem pode colocar ele em campo. E o perfil, né, do site Só Notícia Boa, lá no Instagram, complementou a legenda da Nissan divulgando o arroba do técnico Ancelotti, que é o arroba MR Ancelotti, tá? Pra quem não sabe, lá no Instagram, pros seguidores poderem seguir. Bacana a ideia da Nissan, né? Fala a verdade.

0: final de semana e no final de semana também tem alôs, alôs e alôs. Quem tá na sintonia é o Diego, o Antenor também, estando trabalhando hoje, curtindo a nossa programação, a Célia, alô Tatiana, o David também no trabalho, a Vera, o Juvenal Afonso, obrigado pelo carinho, a Bárbara e o Antônio, um abraço pra vocês, daqui a pouquinho a gente manda mais alô.
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3: 1:23.
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2: E a gente segue por aqui com muita música boa. Liberdade. Essa é a trilha sonora da sua programação. Vamos lá, continua.

Atenção, galera da década de 90, final dos anos 90, durante o período dos anos 90 ali, Menudo anuncia a turnê de 50 anos e diz que o grupo vai vir ao Brasil. Bota fé! Eles foram um fenômeno mundial da música e agora o grupo Menudo anunciou a volta aos palcos numa turnê para comemorar 50 anos da boy band. Após mais de 15 anos longe dos grandes shows, o grupo porto-riquenho anunciou oficialmente a turnê Menudo 50, que vai trazer sucessos que marcaram gerações. A notícia trouxe nostalgia para milhares de fãs que cresceram ouvindo hits como Não Se Reprima e Quero Ser. O anúncio ele foi feito nas redes sociais pelos próprios integrantes na última segunda-feira. A nova turnê começa no dia 10 de outubro e vai passar por cidades dos Estados Unidos, México e Porto Rico. Mas e o Brasil? Embora as datas iniciais foquem na América do Norte, Estados Unidos, México e Porto Rico, o Brasil ele foi expressamente confirmado, né? Como parte do itinerário, mas ainda sem datas confirmadas, né? Alguns dos integrantes confessaram que choraram durante os preparativos desse reencontro que está por acontecer a qualquer momento. Olha que legal, cara. Deixa eu ver aqui. Ele foi criado pelo produtor Edgardo Dias no ano de 1977 e se tornou um dos maiores fenômenos da música pop mundial dos anos 80. O grupo ele viveu o auge do sucesso lá nos anos 80, né? Só que aqui não tá falando. Ah, tá aqui, ó. A formação atual reúne nomes conhecidos pelos admiradores da banda: Ramone Acevedo, Robert Avelanet, também Ralph Rodrigues, o René Farrá, o Sérgio Blas, Rubem Gomes e Roy Rossello. Tá aí, deixa eu ver, o Rick Martin vai tá fora, né? Rick, deixa eu ver aqui, o Rick Martin, não fala do Rick Martin. Ah, é o Rick Martin, que foi, assim, os Medudos que nós mais conhecemos, né? Bom, entre as formações mais lembradas pelos fãs está a que contou com o Rick Martin, Roy, o Rob, Charlie e o Rick. Foi justamente nesse período que o Menudo alcançou fama internacional e se consolidou como um fenômeno na cultura pop, inclusive estiver no Brasil, e um deles mora no Brasil, inclusive, acho que é o Rick. Mas eles não aparecem nessa nova turnê, pelo menos por enquanto não. De qualquer forma, para os fãs, será a oportunidade de reviver uma época inesquecível, porque alguns sucessos não envelhecem, né? Mas o Rick Martin com certeza não vai participar dessa turnê em nenhum momento.

0: Letícia também, obrigado pelo carinho, pela audiência. Mariana, Mariana, né? E a Márcia Regina também tá por aí. Valeu, obrigado.
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0: E aí, tá curtindo? Claro que tá. Tá gostando? Espero que sim. Então, aguenta a mão aí que a gente já volta com muito mais músicas pra você. Peraí.
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2: 1h41.
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8: 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Porque tem muito sucesso pra você por aqui.
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8: Música boa pra você é aqui na nossa programação.

você tá acompanhando o nosso programa com muita música boa, muitas informações também, né? Do Brasil e do mundo. E as suas participações através do WhatsApp, vai mandando aí, porque daqui a pouquinho rola aquele salve, daqui a pouquinho vai rolar aquele super alô.

0: Final de semana com muitos alôs também para quem tá mandando WhatsApp aí pra nossa programação. Olívio Franco, um abraço. A Dionete, obrigado. Tamires, David Silva, valeu. Alô, Richard de Santos. A Soninha também diz que tá adorando o programa, tá trabalhando, Soninha. Tá acompanhando a gente, obrigado pelo carinho.
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3: 1h58.
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14: E vamos lá, sequência de músicas por aqui. Não.

música mais gostosa no seu rádio. Obrigado pela audiência. Continue participando aí através do WhatsApp, porque daqui a pouquinho vai rolar aquele salve. Daqui a pouquinho vai rolar aquele alô pra quem tá acompanhando a nossa programação. Obrigado aí pela audiência. Vamos lá, a música continua.

0: Seguimos com o nosso programa. Tá na hora de mandar alô pra quem tá mandando WhatsApp aí pra nossa programação. A Helena Brito, obrigado pelo carinho. A Mari, também na sintonia. Nayara. Alô, Margarete. O Paulo também tá na sintonia. Um grande abraço pra você aí. Aline. E a Maria de Fátima também, diz que tá adorando a programação. Obrigado pelo carinho aí, tá? Daqui a pouquinho rola mais alôzinho pra moçada que tá na sintonia aí. 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E aí, tá curtindo o programa, hein? Que bom. Programaço, né, pessoal? Então, bora dar um girinho rapidinho aqui pro nosso intervalo e eu já volto com muito mais pra você.
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2: 11:20.
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10: Rapaz, Rosa Maria Murtinho, atriz brasileira de 93 anos, levanta peso e malha até hoje na academia, além de trabalhar no teatro e também na TV. E o vídeo de um dos treinos dela tá impressionando fãs e novinhos em redes sociais de todo o Brasil. Do mundo inteiro, na verdade, né? A veterana da dramaturgia brasileira apareceu fazendo musculação com disposição, bom humor e muita energia, provando que idade pode sim combinar com saúde e qualidade de vida também. A atriz, ela compartilhou os momentos do treino na academia na última terça-feira, dia 16, e rapidamente recebeu uma enxurrada de elogio dos seguidores. Claro, deve receber. Vamos lá, conferindo aí a nossa programação. Segue.
11: No Swing do Balanço.

música maravilhosa que você gosta rola aqui na nossa programação. Nosso muito obrigado pelo seu carinho, pela sua audiência. Continue pedindo a tua aí através do nosso WhatsApp. Daqui a pouquinho a gente vai mandar aquele alô pra galera toda que tá na sintonia aí. E claro, sua canção também rola aqui na nossa programação, né? Muito bom saber que você tá aí. Esteja você em casa, no seu trabalho, esteja você aí dando uma caroninha pra gente no teu carro, no teu caminhão. Nosso muitíssimo obrigado pela tua audiência. Vamos lá, programação

0: sensacional. Vamos lá, é hora de mandar alô pra quem tá na sintonia da nossa programação. Alô, meu amigo Diego Mendes, o Marcos também, a Rosângela Silva, quem tá com a gente também curtindo a programação no final de semana, é Raíssa, a Juliana Reis também, grande beijo pra você, o Davi Souza e a Cláudia Lúcia, valeu.
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2: 12h42.
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4: Sensacional. Pra você que tá aí no trabalho, nosso muito obrigado pelo carinho. Tô sabendo que tem bastante gente com o radinho ligado aí no trabalho, em casa, no seu carro dando uma caroninha. Boas festas pra todos vocês aí. Vamos lá, o programa não pode parar, o programa por aqui segue. E vamos lá, porque por aqui é só música boa.

0: aquela música que você gosta na melhor programação do seu rádio. Você participa, você pede, a gente, né, vai anotando aqui os pedidos musicais, mandando para o programador e a qualquer momento rola na nossa programação. Vamos nessa, a música continua.
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0: Isso, muita música boa no seu dia. E também aqueles alôzinhos pra quem mandou WhatsApp aí pra nossa programação. Vamos lá? A Edivana Teixeira tá na sintonia, Zenil também. O Emerson, obrigado pelo carinho. A Neuza Vieira. Alô, Maria da Penha, grande beijo pra você. A Elaine Cristina também tá acompanhando o nosso programa. Alô, Luiz Antônio, um abraço pra você.
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0: Galera, não sai da sintonia não, porque daqui a pouquinho na sequência eu tô de volta e eu vou te contar uma que você vai pilhar. Aguenta aí.
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2: 10:09.
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8: Não sei se você está sabendo, mas ó, o Brasil abriu curso de fotografia grátis e ainda por cima online. Se você quer aprender fotografia, ganhou uma boa oportunidade. O governo do Brasil abriu inscrições para um curso de graça online e com certificado que pode ser feito por pessoas de todo o país. A iniciativa é da Escola Solano Trindade e Cultura e Economia Criativa, que é o SCULT, plataforma desenvolvida pelo Ministério da Cultura, em parceria com o Instituto Federal de Goiás. O curso livre de fotografia está com inscrições abertas para sua segunda turma e foi criado para poder ampliar o acesso à formação na área cultural, atendendo desde pessoas que estão começando até quem tem contato com a fotografia e quer aprimorar as suas técnicas.
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8: Respira fundo aí, curte o que vem agora porque é só música boa.

maravilhoso e que dia sensacional, porque você tá aí acompanhando a nossa programação, nosso muito obrigado pela sua audiência, é muito bom saber que tem assim, ó, um monte de gente ouvindo a gente por toda a cidade. Obrigado pelo carinho, muito obrigado pela sua sintonia, vamos nessa, a música não para.

Puxa vida, que legal que você tá acompanhando a nossa programação. A gente fica muito agradecido aí pelas mensagens incríveis, né? Pelo WhatsApp. Quem tá com a gente aí é a Ana Lúcia. Eurípides também tá acompanhando a gente. A Lídia. O Ernesto, grande abraço. O Hélio. A Rosimeire Abreu. Valeu. A Helena de Fátima. E também o Flávio Mocelli. Muito obrigado pelo carinho e pela audiência de vocês aí. Daqui a pouquinho tem mais alô. 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Pessoal, não sai daí não que eu já volto.

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2: 6h28.
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6: 3h30.
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8: Pois é, ele conseguiu. Menino simples da Paraíba, que desenhou o álbum da Copa à mão, teve a melhor surpresa. Uma não, duas. Ele ganhou da professora o álbum de verdade da Copa e uma camisa oficial da seleção de um médico que foi até a escola só para fazer a entrega do presente. Que legal, né? O nome dele é Pedro Magalhães, tem 11 anos e emocionou o Brasil. Sem condições de comprar o álbum oficial e as figurinhas, que tá caro, hein? Fala a verdade. Ele criou o próprio álbum usando caderno, lápis de cor, talento e criatividade. O garoto mora na zona rural de Souza, no sertão da Paraíba, e é filho de agricultores. Apaixonado por futebol, ele sonhava em ter o álbum da Copa do Mundo, mas a mãe explicou que o valor das figurinhas era caro demais para a realidade da família. Agora, além do álbum de verdade e também da camisa oficial, o menino recebeu os aplausos dos colegas da escola. Olha que legal! E vamos lá, porque por aqui é só música boa.

0: atrás da outra. Menos intervalos, mais música boa, muita informação do Brasil e do mundo, muitos alôs também. Vai mandando seu WhatsApp aí pra gente. Aqui você fica muito bem informado e ouvindo a melhor programação musical. E a música não para. Vamos lá.
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0: E vamos seguindo, né? Vamos seguindo aí com a nossa programação nesse dia sensacional. Pra você que tá acompanhando a gente aí pedindo música, também vai acompanhar os seus alôs, tá? A Lucireia Ramos tá na sintonia, Laís, o Claudinei também, a Denise, o Afonso, alô Rodrigo, aquele abraço, e o Ricardo Soares também tá acompanhando a gente lá do trabalho. Grande abraço pra vocês.
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2: 3:46.
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4: 10h48.
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6: Coisa boa, coisa maravilhosa, já estamos de volta. Prazer, eu sou Fernando Lima e desejo só o melhor pra você. Tá na hora. Muito bem, bom final de semana. Final de semana também é dia daquele textinho motivacional. Seja o piloto de suas histórias e voe o mais alto que você conseguir. A vida é como essa grande viagem. Em alguns momentos, o céu tá limpo, o horizonte é bonito e tudo parece seguir exatamente como planejamos. Em outros, surgem tempestades inesperadas, ventos contrários e nuvens que dificultam enxergar o caminho. Mas existe uma verdade que nunca muda. Você continua sendo o piloto da sua própria história. Muitas pessoas passam a vida inteira esperando que alguém assuma os controles por elas. Esperam a oportunidade perfeita, o momento ideal, a aprovação dos outros e uma condição que talvez nunca chegue. E enquanto isso, o tempo vai passando e os sonhos permanecem estacionados na pista. Você não precisa esperar, você foi criado para avançar. Talvez hoje você esteja enfrentando desafios que parecem maiores do que sua capacidade. Talvez tenha cometido erros, mudado de rota ou até feito um pulso forçado em alguns momentos da sua caminhada. Mas isso não significa o fim da sua viagem. Significa apenas que é hora de recalcular a rota para seguir em frente. Vamos lá. Os maiores

0: Maiores voos não acontecem sem coragem. É preciso acreditar quando ninguém acredita, continuar quando muitos desistem e manter os olhos fixos no destino, mesmo quando as turbulências insistem em aparecer. A altura que você alcança depende da força com que decide levantar voo. Seus sonhos não foram colocados em seu coração por acaso. Eles existem para poder lembrar que você é capaz de ir além do que você imagina. E por isso, nessa nova etapa da sua vida, assuma os controles. Não permita que o medo seja comandante. Não entregue seus planos para a opinião dos outros. Seja o piloto das suas histórias e voe o mais alto que você conseguir. Porque o céu não é o limite para quem tem coragem de acreditar, trabalhar e nunca desistir dos seus próprios sonhos. Bom final de semana para você.
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E aqui é uma atrás da outra, menos intervalos, mais música boa, muita informação do Brasil e do mundo, muitos alôs também. Vai mandando seu WhatsApp aí pra gente. Aqui você fica muito bem informado e ouvindo a melhor programação musical. E a música não para. Vamos lá.

0: vamos seguindo, né? Vamos seguindo aí com a nossa programação nesse dia sensacional. Pra você que tá acompanhando a gente aí pedindo música, também vai acompanhar os seus alôs, tá? A Lucineia Ramos tá na sintonia, Laís, o Claudinei também, a Denise, o Afonso, alô Rodrigo, aquele abraço, e o Ricardo Soares também tá acompanhando a gente lá do trabalho. Grande abraço pra vocês.
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0: Bom que você tá curtindo a nossa rádio. Fica aí, eu volto já.
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2: 4:05.
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8: E aí, galera plugada no Drops News. Andressa Pires chegando com aquela dose de energia pra gente mandar ver nos assuntos mais quentes do universo musical.
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8: 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E olha essa que acabou de pipocar aqui. A lendária banda alagoana Living in the Shit está de volta. Depois de 30 anos, sim, 30 anos, eles ressurgem com tudo e já anunciaram um disco novinho em folha que vai se chamar Corais. Muita história e música boa vindo por aí. E para deixar a gente ainda mais na expectativa, eles já soltaram um single, uma amostra do que vem no álbum, com o nome de Agridoce. Já corre para ouvir essa novidade que promete. É o som que a gente adora, com a pegada de uma banda que fez história e tá pronta para conquistar uma nova geração. Living in the Shit, provando que a boa música nunca sai de moda. Que demais! Obrigada pela companhia, pela audiência, pela vibe positiva. Até o próximo Drops News. Estarei juntinho com você.
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11: Pois é, ele é incrível mesmo. Lionel Messi viveu mais uma noite histórica na Copa do Mundo agora de 2026 e se tornou o maior artilheiro da história das Copas do Mundo. O craque argentino marcou 3 gols contra a Argélia. Chegou a 16 gols em mundiais e igualou o alemão Miroslav Klose. Mas os recordes não pararam por aí. Além do hat-trick, Messi também alcançou a impressionante marca de 200 jogos pela seleção argentina, em uma atuação considerada perfeita pelos torcedores. Com os 3 gols marcados, Messi superou nomes históricos como o Pelé, Ronaldo Nazário, né? E também o Kylian Mbappé, né? Que fala, né? No ranking de artilheiros das Copas. Miroslav Klose agora divide oficialmente o topo da lista com o argentino, que foi ovacionado pela torcida presente no estádio lá nos Estados Unidos, em Kansas City. O cara tá com 39 anos, velho.

0: A Argentina, ele continua demonstrando talento, liderança e uma capacidade impressionante de decidir jogos importante. Enquanto os jogadores aqui do Brasil se aposentam com 28, 30, 31, 32. É impressionante, né?
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0: Respira fundo aí, curte o que vem agora, porque é só música boa.

Que dia maravilhoso e que dia sensacional, porque você tá aí acompanhando a nossa programação. Nosso muito obrigado pela sua audiência. É muito bom saber que tem assim, ó, um monte de gente ouvindo a gente por toda a cidade. Obrigado pelo carinho, muito obrigado pela sua sintonia. Vamos nessa, a música não para.

0: Puxa vida, que legal que você está acompanhando a nossa programação. A gente fica muito agradecido aí pelas mensagens incríveis, né? Pelo WhatsApp. Quem tá com a gente aí é a Ana Lúcia. Eurípides também tá acompanhando a gente. A Lídia. O Ernesto, grande abraço. O Hélio. A Rosimeire Abreu. Valeu. A Helena de Fátima. E também o Flávio Morcelli. Muito obrigado pelo carinho e pela audiência de vocês aí. Daqui a pouquinho tem mais alô.
1: Estamos

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1: 4:27.
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8: Mais músicas pra você só aqui na nossa programação. E que bom que você tá acompanhando a gente, né? Vai mandando teu WhatsApp aí, porque daqui a pouquinho vai rolar aquele alô bem bacana pra todo mundo. Aqui tem muita informação e muita música pra você. 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
8: E vamos lá, se prepara aí, porque tem muito mais sucesso chegando.
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sensacional, tá vendo aí, né? Só musicão pra quem tá acompanhando a nossa programação nesse dia maravilhoso. Continue participando da nossa programação, porque daqui a pouquinho eu vou mandar aquele alô sensacional pra você. Vamos lá, a música continua.

0: Brunão, obrigado, querido, demais.
1: Tamo junto, cara.
2: Mais músicas e mais informações. Coisa boa saber que você tá acompanhando a gente. É hora de registrar as participações. Então vamos lá. Deixa eu ver quem tá comigo aqui. O Antônio Rodrigues, a Jaqueline também, a Patrícia. O Davi, obrigado pelo carinho. Alice. Alô, Adriana Campos, aquele abraço. E o Célio Medeiros também tá pedindo um modão aqui, a gente vai tocar, tá bom? Daqui a pouquinho tem mais alôs.
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5: 4h49.
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2: 4:50. 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
3: Uma boa tarde, Água Boa e toda a região. Está no ar o especial sertanejo da Liberdade FM 104,9. Eu sou Jean Martinazzo e estou aqui para animar o seu dia com os maiores sucessos do sertanejo. Sua presença anima a nossa programação na Liberdade FM. Então não esqueça de enviar a sua mensagem pelo WhatsApp no 66-3468-1200. Solicitar a sua canção preferida, mandar aquele abraço caloroso e informar de onde que você está nos acompanhando. Não perca a nossa conexão nas redes sociais. Curta a página no Facebook, Liberdade FM 104.9, e no Instagram, Liberdade 104.9 FM. Fique por dentro porque o nosso especial sertanejo já começou e é hora de aumentar o som, porque aqui tá na Liberdade, tá bom demais.

E na Liberdade FM 104,9, o especial sertanejo segue a todo vapor. E os top hits do sertanejo estão com você. Subo som, que a seleção musical de hoje está impecável. Prepare-se para uma série de modões e músicas românticas aqui na Liberdade FM.

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0: alegria ter você conosco na Liberdade FM. Não sai daí, pois o Especial Sertanejo já volta para animar o seu dia. Mande sua mensagem, um abraço, interaja via WhatsApp 6634681200. Não se esqueça de acompanhar a sua rádio do coração nas redes sociais. Instagram, arroba Liberdade 104.9 FM e o Facebook Liberdade FM 104.9. Em breve teremos ainda mais sertanejo para você.
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0: 5:13.
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2: Retornamos com o Especial Sertanejo. Muito obrigado por estar conosco, continuando nessa energia maravilhosa. Então eleva o volume, porque a próxima sequência é do jeito que você prefere. Sertanejo em alta, como sempre, né? Estamos trazendo aquele hit especial para animar ainda mais o seu dia. Tá na liberdade? Tá bom demais.

continue aproveitando o especial sertanejo. Só os maiores hits pra você melhorar a sua companhia na sintonia perfeita do rádio. E continuamos com aquela sequência que você adora. Então prepare-se, porque música de qualidade está a caminho da sua sintonia. Tá na Liberdade, tá bom demais.

0: Matheus Vaz.
1: Cercando de carinho cada profissional liberal que nos escuta. Vamos juntos até as 19 horas ao som do sertanejo de qualidade. Se você está na liberdade, está ótimo demais.

0: alegria ter você conosco acompanhando a Liberdade FM. Fique por aqui, porque em breve o especial sertanejo segue com mais sucessos para alegrar o seu dia. Não deixe de enviar o seu recado, abraçar na equipe e participar pelo WhatsApp também no 6634681200. E siga também a gente já nas redes sociais, no Insta, @liberdade104.9fm e no Face, @liberdadefm104.9. Em breve tem mais sertanejo para sua diversão aqui com a gente.
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2: 5:32.
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2: 5:35.
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9: Estamos juntos novamente para mais um Especial Sertanejo. É sempre uma felicidade compartilhar esses momentos com você. Uma programação exclusiva preparada aí de coração para você, né? Então se prepare que ainda temos muitas surpresas pela frente. Sinta a emoção fluir com a próxima música, feita para emocionar e enriquecer a sua sintonia. Tá na liberdade, tá bom demais.

0: Continuamos firmes com o sertanejo aqui na 104,9. Uma pausinha rápida e já retornaremos com mais pra você. Descubra os melhores músicas sertanejas aqui no Especial Sertanejo. Entre em contato, arroba Liberdade 104.9 FM, 6634-68-1200, Liberdade FM 104.9. 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
2: 5:53.
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4: Simbora, porque o nosso especial sertanejo está de volta. Uma verdadeira alegria ter você aqui com a gente, curtindo um repertório recheado de sucessos e melodias que ficam na memória. Prepare-se para cantar junto com mais um sucesso que vai vir por aí. 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Tá bom demais.

chegou o momento do especial sertanejo, onde mergulhamos na autêntica moda de viola. Esperamos ouvir os clássicos imortais, as canções sertanejas raiz e, claro, aqueles modões que marcaram épocas e acompanharam você.

confira a sequência espetacular que acabou de tocar. Continue conosco na Liberdade FM, desfrutando daqueles hits que tocam o coração de todos nós. Continua ligado, que não paramos por aqui não. Em breve mais hits para você curtir. Tá na Liberdade, tá bom demais.

que mais deixou rastros de saudade nas estradas do Brasil. Parabéns. 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
2: Vamos fazer uma pequena pausa no especial sertanejo, mas fique ligado. Voltamos logo e a música não para não. Enquanto isso, não perca a chance de mandar o seu WhatsApp 6634681200. A sua participação torna o nosso programa ainda melhor. Siga nossas redes sociais, porque tá na liberdade, tá bom demais.
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2: 6:15.
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1: A música sertaneja de qualidade está de volta na sua sintonia. Continuamos com o Especial Sertanejo, trazendo muita energia positiva, diversão e sucessos incríveis. Vem aí aquela faixa que faz abrir o som no último e cantar juntos sem parar. Tá na liberdade, tá bom demais.

seleção incrível que passou por aqui, hein? Continuamos com o especial sertanejo, trazendo hits que tornaram clássicos e ainda fazem sucesso. Continua a festança, porque estamos trazendo mais um hits para manter o seu rádio bombando no máximo. 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

0: breve pausa no especial sertanejo, mas segura a emoção, que já voltamos com mais modão, paixão e os hits que você curte. O especial sertanejo está cheio de sucessos. Entre em contato. Arroba Liberdade 104.9 FM, 6634-68-1200, Liberdade FM 104.9. Tá na Liberdade? Tá bom demais.
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0: Voltamos já.
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2: 6:40.
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1: 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E o sertanejo não para de surpreender. Vem mais um sucesso que vai agitar a sua rádio favorita. Tá na Liberdade, tá bom demais.

está gostando do que você está ouvindo? Então continuamos com o melhor do sertanejo, no especial sertanejo, sempre com os sucessos que levantam o seu astral aqui na Liberdade. Prepare-se para a emoção, porque está vindo por aí mais um sucesso musical que vai ficar na sua cabeça. Tá na Liberdade, tá bom demais.

0: chegamos ao fim de mais um especial sertanejo aqui na Liberdade FM 104.9. Obrigado por estar conosco, pelas mensagens e por dividir esse tempo com a gente. Eu sou o Jean Martinazzo e foi um prazer estar com você nesse especial sertanejo. Agora continuamos com mais da nossa programação. Mantenha-se sintonizado com a melhor frequência do rádio. Acompanhe nossas redes sociais para mais novidades. Instagram, arroba Liberdade 104.9 FM, curtindo a nossa página no Facebook também, Liberdade FM 104.9. E envie mensagens pelo WhatsApp da 66-3468-1200. Uma excelente noite a todos vocês e até nosso próximo encontro na Liberdade. Tá bom demais.
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3: 7:20.
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1: É sexta-feira, bebê. Fim de semana maravilhoso para todos vocês aí junto com a gente. Aqui é o Fernando. Mais uma edição do nosso programão por aqui. Obrigado aí pela sua sintonia. Sexta-feira.
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1: Fatos do dia. Fatos do dia, do dia 19 de junho. Vamos lá. Alguns, né? Os mais importantes aí. Lá no ano de 1912, o governo dos Estados Unidos adotou a carga de 8 horas diárias de trabalho para os funcionários de todas as empresas. Em 1938, a seleção italiana conquistou o bicampeonato mundial de futebol. Em 1944, os Estados Unidos aniquilaram a marinha japonesa na Batalha do Mar das Filipinas durante a Segunda Guerra Mundial. Em 1949, foi realizada a primeira corrida da categoria NASCAR no Charlotte Motor Speedway. Em 1953, o casal Julius e Ethel Rosenberg, acusado de espionagem a favor da União Soviética, foram executados nos Estados Unidos. Em 1961, o Kuwait, protetorado britânico desde o fim da Primeira Guerra Mundial, tornou-se independente. Em 1974, o compositor Carlota lançou seu primeiro álbum solo aos 66 anos. Em 78, o desenhista Jim Davis lançou o personagem Garfield, um gato preguiçoso e viciado em lasanha. E em 88, cerca de 3 mil moradores de Berlim Oriental entraram em choque com a polícia ao se instalarem em frente ao portão de Brandemburgo para ouvir o show do cantor Michael Jackson, que estava sendo realizado do outro lado do muro. O show da turnê Bad World Tour reuniu 57 mil alemães ocidentais diante do palácio do Reichstag. Hoje quem faz aniversário, vamos lá, é a atriz Stephanie Brito, o ator Daniel de Oliveira, a atriz Letícia Spiller, a atriz Kathleen Turner, o cantor Sidney Magal, o escritor Salman Rushdie, o cantor e compositor Chico Buarque e Moy Howard, comediante. Ele já faleceu, seria aniversário dele hoje se estivesse vivo. Mas é, né? Mas é aniversário. Enfim, hoje é o Dia Mundial do Professor de Marketing. Hoje é o Dia do Cinema Brasileiro e é também o Dia do Albatroz. 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Olá, pessoal, essa é a Liberdade FM, tá na Liberdade, tá bom demais. 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E vamos lá, conferindo aí a nossa programação. Segue.

Se liga nessa notícia aqui, ó. Um barulho estranho no carro levou um motorista, o nome dele é Júnior Silva, a uma descoberta que ele jamais imaginaria. Ao levar o veículo para uma oficina em Vila Velha, no Espírito Santo, ele acabou descobrindo que o som vinha de uma família de gatinhos. A mamãe teve os filhotes embaixo do motor do carro e deixou os bichinhos lá, no quentinho, bota fé. O caso aconteceu na Zanetti Auto Center, lá na Avenida Carlos Lindeberg, na cidade de Vila Velha. Quando o carro chegou para avaliação, a equipe começou a investigar a origem do barulho e encontrou os recém-nascidos escondidos dentro do veículo. E o que parecia ser apenas um problema mecânico acabou virando um momento de resgate, né? Os filhotes, eles foram tirados um por um pelo mecânico, que riu com a surpresa boa. E o melhor, o motorista adotou os filhotes provisoriamente.

0: Liberdade FM. Como é bom saber que você está do outro lado aí acompanhando a nossa programação. É sempre um prazer estar na sintonia de todos os nossos ouvintes aí. É sempre um prazer saber que você está em nossa sintonia, tá? Tá na Liberdade? Tá bom demais.
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0: maravilha, boa sexta-feira pra vocês. É hora de mandar aquele alôzinho pra quem tá na sintonia da nossa programação. Ismael Silva, grande abraço. Cristina Pires também, a Bruna. Alô, Simone. O Narciso também no trabalho acompanhando a gente. A Isabela, Maria Helena, obrigado pelo carinho. E a Tereza Corrêa também tá por aí. Valeu, daqui a pouquinho a gente manda mais alô.
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0: Sensacional, essa é a Liberdade FM, tá na Liberdade, tá bom demais. E agora a gente vai pro rápido intervalo comercial, eu volto daqui a pouquinho, é bem rapidinho mesmo. Inclusive tem recados importantíssimos.

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0: a gente segue por aqui com muita música boa.
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0: Liberdade FM, continue mandando seu WhatsApp aí pra nossa programação. 6634-68-1200. 6634-68-1200.
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0: Essa é a trilha sonora da sua programação. Vamos lá, continua.

Os grandes shows, o grupo porto-riquenho anunciou oficialmente a turnê Menudo 50, que vai trazer sucessos que marcaram gerações. A notícia trouxe nostalgia para milhares de fãs que cresceram ouvindo hits como Não Se Reprima e Quero Ser. O anúncio ele foi feito nas redes sociais pelos próprios integrantes na última segunda-feira. A nova turnê começa no dia 10 de outubro e vai passar por cidades dos Estados Unidos, México e Porto Rico. Mas e o Brasil? Embora as datas iniciais foquem na América do Norte, Estados Unidos, México e Porto Rico, o Brasil ele foi expressamente confirmado, né? Como parte do itinerário, mas ainda sem datas confirmadas, né? Alguns dos integrantes confessaram que choraram durante os preparativos desse reencontro que está por acontecer a qualquer momento. Olha que legal, cara. Deixa eu ver aqui. Ele foi criado pelo produtor Edgardo Dias no ano de 1977 e se tornou um dos maiores fenômenos da música pop mundial dos anos 80. O grupo ele viveu o auge do sucesso lá nos anos 80, né? Só que aqui não tá falando. Ah, tá aqui, ó. A formação atual reúne nomes conhecidos pelos admiradores da banda: Ramone Acevedo, Robert Avellanet, também Ralph Rodrigues, o René Farrá, o Sérgio Blas, Rubem Gomes e Roy Rossello. Tá aí, deixa eu ver, o Rick Martin vai estar fora, né? Rick, deixa eu ver aqui, o Rick Martin, não fala do Rick Martin. Ah, é o Rick Martin, que foi, assim, os medudos que nós mais conhecemos, né? Bom, entre as formações mais lembradas pelos fãs está a que contou com o Rick Martin, Roy, o Rob, Charlie e o Rick. Foi justamente nesse período que o Menudo alcançou fama internacional e se consolidou como um fenômeno na cultura pop, inclusive chegando no Brasil, e um deles mora no Brasil, inclusive, acho que é o Rick. Mas eles não aparecem nessa nova turnê, pelo menos por enquanto não. De qualquer forma, para os fãs, será a oportunidade de viver uma época inesquecível, porque alguns sucessos não envelhecem, né? Mas o Rick Martin com certeza não vai participar dessa turnê em nenhum momento.

0: 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A música não pode parar. Obrigado aí pela tua audiência. Aumenta o volume.
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0: gente. E hoje também é dia de mandar aquele alô, aquele abraço bacana pra quem tá na sintonia da nossa programação. Alô, Maria do Carmo, obrigado pelo carinho. Claudineia também, o Adão. Quem tá com a gente é o Lucas Teixeira, a Letícia também, obrigado pelo carinho, pela audiência. Mariana, né? E a Márcia Regina também tá por aí? Valeu, obrigado!
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0: Fechando mais um bloco por aqui com muitos sucessos, né? Que você sempre curte aqui com a gente. E a gente faz uma rápida pausa, mas já já tem mais. Pera aí.
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0: E vamos lá, conferindo aí a nossa programação, segue.
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0: Tá na Liberdade? Tá bom demais.
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0: 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Música boa pra você é aqui na nossa programação.

0: Essa Liberdade FM pra manter a gente naquele dia sensacional, naquele ritmo de animação que não pode parar, né? Continue participando aí, ó. 3468-1200. Esse é o nosso WhatsApp. Simbora!
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0: você tá acompanhando o nosso programa com muita música boa, muitas informações também, né? Do Brasil e do mundo. E as suas participações através do WhatsApp, vai mandando aí, porque daqui a pouquinho rola aquele salve, daqui a pouquinho vai rolar aquele super alô.
1: Olha!

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0: sexta-feira maravilhosa, hoje é dia 19. Alô Itamar, um abraço pra você também, o Sandro Tavares, quem tá na sintonia da nossa programação é a Claudete, a Vanessinha Pereira também tá por aí, a Maria, a Leila Maria, Raquel Aparecida também tá acompanhando o nosso programa, obrigado. Essa é a Liberdade FM, tá na Liberdade, tá bom demais. Continuem ligados aí, porque o próximo bloco ele promete surpreender, tá? Não perca, não.
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0: sempre com o melhor do som, o som que você gosta. É isso aí, essa é a Liberdade FM, já estamos de volta e bora curtir mais uma seleção musical sensacional pra deixar o teu dia mais gostoso. Vamos lá.
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0: E vamos lá, a sequência de músicas por aqui, não para.

mais gostosa no seu rádio. Obrigado pela audiência. Continue participando aí através do WhatsApp, porque daqui a pouquinho vai rolar aquele salve, daqui a pouquinho vai rolar aquele alô pra quem tá acompanhando a nossa programação. Obrigado aí pela audiência. Vamos lá, a música continua.

0: verdade. Tá bom demais. Só música bacana pra você, aquelas que você gosta, aquelas que você curte. A sua trilha sonora diária. 24 horas por dia. Vamos lá, música não para.
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0: Quem tá mandando WhatsApp aí pra nossa programação, a Helena Brito, obrigado pelo carinho. A Mari, também na sintonia, Nayara. Alô, Margarete, o Paulo também tá na sintonia, um grande abraço pra você aí, Aline. E a Maria de Fátima também disse que tá adorando a programação, obrigado pelo carinho aí, tá? Daqui a pouquinho rola mais alôzinho pra moçada que tá na sintonia aí. Bacana essa sequência, não é não? Gente, depois do intervalo eu volto com mais música pra você, tá? Dá um tempinho aí que eu já volto.
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2: 8:19.
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7: O Brasil inteiro se encantou com a Lua de Vênus, que deu espetáculo nos céus do Brasil, e muitos registraram essa coisa linda que foi na última quarta-feira, né? Não teve quem não parasse para ver o espetáculo da Lua e Vênus na noite da última quarta-feira, dia 17, em todo o Brasil. E esse fenômeno astronômico, ele foi registrado com super câmeras por vários fotógrafos espalhados por todo o Brasil. Tecnicamente, foi uma conjunção do satélite natural da Terra com a estrela que, vistos daqui da Terra, pareciam estar lado a lado no encontro raro e lindo entre os dois astros. A Lua apareceu quase toda escondida na escuridão, iluminada apenas por um delicado fio de luz. Bem ao lado dela, brilhando forte, estava Vênus, um dos planetas mais luminosos vistos da Terra. E o fenômeno, ele é chamado pelos astrônomos de conjunção, quando dois corpos celestes parecem estar muito próximos do céu, embora estejam separados por milhões e milhões de quilômetros de distância. E foi justamente essa ilusão de ótica natural que transformou o céu na última quarta-feira do Brasil em um verdadeiro espetáculo. Segundo profissionais da fotografia, a beleza do momento está justamente na perspectiva humana de olhar aqui da Terra. Os astrônomos chamam isso de conjunção, como eu já disse, quando dois corpos que não têm nada a ver um com o outro aparecem colados, vistos daqui de baixo, que dá essa visão de ótica linda, linda, linda de se ver.
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7: E vamos lá, conferindo aí a nossa programação. Segue.

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música maravilhosa que você gosta rola aqui na nossa programação. Nosso muito obrigado pelo seu carinho, pela sua audiência. Continue pedindo a tua aí através do nosso WhatsApp. Daqui a pouquinho a gente vai mandar aquele alô pra galera toda que tá na sintonia aí. E claro, sua canção também rola aqui na nossa programação, né? Muito bom saber que você tá aí. Esteja você em casa, no seu trabalho, esteja você aí dando uma caroninha pra gente no teu carro, no teu caminhão. Nosso muitíssimo obrigado pela tua audiência. Vamos lá, a programação não para.

0: boa pra você aqui na Liberdade FM. Liberdade FM, tá na Liberdade, tá bom demais. Aumenta o volume aí, 104.9. Aqui só tem música boa pra você. Vamos lá.
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2: Pablo. Vitor Fernandes. Que música linda, hein? Essa é demais.

0: de semana pra todo mundo aí, é hora de mandar alô. Deixa eu ver quem tá comigo, mandando alô aqui. O Geraldo Silva, obrigado pelo carinho. Márcio também. Alô, Walter Correia, valeu. A Rosa Ferreira também na sintonia. A Silene. O Thiago Sanderson também tá acompanhando o nosso programa. Valeu.
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0: Tá na liberdade, tá bom demais. Onde quer que você esteja, você está muito bem sintonizado em 104.9. Nosso muito obrigado aí pelo seu carinho.
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0: Sensacional. Pra você que tá aí no trabalho, nosso muito obrigado pelo carinho. Tô sabendo que tem bastante gente com o radinho ligado aí no trabalho, em casa, no seu carro dando uma caroninha. Boas festas pra todos vocês aí. Vamos lá, o programa não pode parar, o programa por aqui segue.
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0: Tá na Liberdade? Tá bom demais, já estamos de volta. Obrigado pelo carinho, obrigado pela sintonia.
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0: E vamos lá, porque por aqui é só música boa.

aquela música que você gosta na melhor programação do seu rádio. Você participa, você pede, a gente, né, vai anotando aqui os pedidos musicais, mandando para o programador e a qualquer momento rola na nossa programação. Vamos nessa, a música continua.

0: isso, muita música boa no seu dia. E também aqueles alôzinhos para quem mandou WhatsApp aí pra nossa programação. Vamos lá? A Edivana Teixeira tá na sintonia, Zenil também. O Emerson, obrigado pelo carinho. A Neuza Vieira. Alô, Maria da Penha, grande beijo para você. A Elaine Cristina também tá acompanhando o nosso programa. Alô, Luiz Antônio, um abraço para você.
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0: Vai lá, gente, eu já volto. Que bom ter você junto com a gente por aqui, viu?
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3: 8:55.
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6: Muito bem, já estamos começando a partir de agora mais uma edição do Babados e Fofocas.
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6: Tá na Liberdade? Tá bom demais, já estamos de volta. Obrigado pelo carinho, obrigado pela sintonia.
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6: E dá-lhe a dica do dia de hoje, vamos lá.
8: Isso, Fernanda, essa semana a gente tá finalizando então as diquinhas utilizando bicarbonato de sódio na culinária.
6: Olha aí, tá dado o recado. Primeira fofoca do dia.
8: Bora, bora, de fofoquinha, que eu sei que é a hora, o momento desse programa que vocês mais esperam, né? Eu tô aqui no Ovo Chico, ali a Xuxa, ela reage sobre o pacto e faz desabafo ali sincero sobre a carreira. A apresentadora Xuxa Meneghel voltou a comentar um dos rumores mais persistentes de toda a sua trajetória pública, né? Durante participação no videocast Quem é Você Nesse Rolê, comandado pela Thaís Versosa, a atriz rebateu as especulações que teria feito um pacto com o diabo para alcançar sucesso e afirmou que esse tipo de comentário ainda a incomoda. Ao abordar o tema, Xuxa questionou a lógica por trás da teoria que circula há décadas. Segundo ela, atribui sua trajetória a forças negativas e ignora aquilo que considera essencial na sua caminhada pessoal e profissional. Olha, quando vejo as pessoas falando Xuxa tem pacto com o diabo, eu falo, cara, caraca, será que as pessoas dão tanto valor pro cara lá embaixo, achando que ele tem esse poder todo de me dar tudo isso que eu tenho, né? Na conversa, a apresentadora afirmou acreditar que a sua carreira se construiu com o apoio de uma força superior. Para ela, a dimensão do sucesso alcançado no Brasil e no exterior não teria explicação por algo ligado à escuridão. Olha, estão tirando o poder dele, né? De Deus. Impossível ter tudo isso que eu tive, viver tudo que eu vivi, não só nesse país, mas em vários países. Tem que ter alguma coisa poderosa em cima disso tudo, muito maior do que eu.
6: Boa, daqui a pouquinho tem mais, vamos lá, o programa segue.

0: sensacional, que dia incrível com você do nosso lado aí, em nossa audiência, melhor ainda, né, Gi? Daqui a pouquinho a dica do dia.
1: Isso mesmo, Fernando, mais uma diquinha usando o nosso queridinho bicarbonato de sódio na culinária. Essa semana a gente vai estar finalizando, né, essas diquinhas aí com bicarbonato.
0: Boa, segue o baile.
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